0: vida do INSS.
1: Atualmente é feita de forma automática com cruzamento de dados oficiais.
0: E uma outra oportunidade para a comprovação é comparecer às urnas durante as eleições.
1: Quem vai dar os detalhes é a presidente do INSS, Ana Cristina Silveira.
2: TSE, que tem uma base que é consolidada, conseguem fazer após a votação, enviar esses dados para o INSS e com isso a gente consegue fazer a comprovação da vida e continuar com esse benefício ativo.
0: Hoje na apresentação da Voz do Brasil, eu, Mariana Jundmann e Luciano Seixas.
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0: Desde a publicação da medida provisória que proíbe apostas online no Brasil, na última sexta-feira, foram intensificadas as ações de combate à prática.
1: Bloqueio de sites, remoção de sites e perfis, retirada do ar de aplicativos e conteúdos de publicidade.
0: Os detalhes foram apresentados em uma coletiva de imprensa hoje em Brasília.
3: Em 3 dias, entre 27 e 29 de setembro, após a edição da medida provisória que proíbe as bets no Brasil, o Ministério da Justiça e Segurança Pública encaminhou à Anatel o pedido de bloqueio de mais de 5.200 sites ilegais de apostas. Quase 400 páginas e perfis em redes sociais tiveram remoção solicitada. De acordo com o secretário nacional de Segurança Pública, Chico Lucas, a medida permitiu aos órgãos competentes seguir o rastro do dinheiro movimentado pelas casas de apostas.
4: Nós não tínhamos instrumentos legais para ir atrás do dinheiro. A MP trouxe obrigações às instituições financeiras, o Banco Central já regulamentou 2 resoluções e essas resoluções permitem que nós possamos ir atrás de para onde vai o dinheiro. Isso representou, nos 3 primeiros dias, uma queda do número de PIX, na ordem de 10% dos PIX realizados no Brasil, que muito provavelmente eram PIX que iam para instituições de jogos.
3: Ainda como parte das medidas de combate às bets, as lojas de aplicativos foram notificadas para a retirada de 186 apps até o dia 6 de outubro. Plataformas de redes sociais também foram notificadas para retirar qualquer conteúdo de publicidade relacionado a apostas de cotas fixas e bets, segundo o secretário nacional de Direitos Digitais, Vitor Fernandes.
5: Em até 10 dias, que foi o prazo dado pela medida provisória, oficiou 8 grandes plataformas de redes sociais para que sejam retirados todo e qualquer conteúdo de publicidade relacionadas às apostas de cota fixa, às bets. Porque aqui é a porta de entrada para que os apostadores consigam acessar esses serviços.
3: Para reforçar a fiscalização contra os sites de apostas, foi regulamentado o Comitê Interinstitucional de Fiscalização da Exploração e da Publicidade Ilegal de Apostas de Cota Fixa. O colegiado será composto por 15 representantes de órgãos federais e vai articular as ações das autoridades competentes para a prevenção, a fiscalização e a repressão a essa prática. Reportagem Luana Karen.
1: O Ministério do Trabalho e Emprego divulgou hoje os dados do novo CAGED.
0: O levantamento do mês de agosto mostra a criação de quase 166 mil postos formais de trabalho no mês.
6: Foram 166 mil novas vagas de trabalho de carteira assinada criadas em agosto deste ano, segundo dados do novo CAGED, o Cadastro Geral de Empregados e Desempregados. Os números mostram ainda que nos primeiros 8 meses do ano, o Brasil já alcançou mais de 1 milhão e 134 mil novos postos com carteira assinada, o que representa um crescimento de 2,41% em relação ao mesmo período de 2025. Todos os setores da economia tiveram aumento no emprego formal, como detalha o ministro do Trabalho e Emprego em Exercício, Francisco Macena.
7: Em agosto, o maior crescimento do emprego formal ocorreu no setor de serviços, que gerou 110.346 postos de trabalho. A construção apresentou o segundo maior saldo positivo, com a geração de 20.848 postos formais de trabalho. A indústria manteve um crescimento, e já vem mantendo, inclusive, já há alguns meses, que indica, inclusive, um crescimento de emprego mais estruturado.
6: Das 27 unidades federativas, 24 tiveram saldo positivo no emprego formal em agosto. Destaque para São Paulo, que criou mais de 42 mil vagas, seguido por Rio de Janeiro e Pernambuco. Com locução de Graziela Mendonça, reportagem Gabriela Noronha.

0: E o IBGE divulgou hoje os dados de ocupação da Pesquisa Nacional por Amostra de Domicílios.
1: No trimestre encerrado em agosto, os dados mostraram que a população ocupada foi de 103 milhões de pessoas no trimestre de junho, julho e agosto.
2: A taxa de desocupação ficou em 5,3% no trimestre encerrado em agosto, uma queda de 0,3% na comparação com o trimestre encerrado em maio. Os dados são da Pesquisa Nacional por Amostra de Domicílios Contínua, a PNAD Contínua, divulgada pelo IBGE. Hoje, o Brasil tem cerca de 5 milhões e 800 mil pessoas desempregadas, uma redução de 4,6% em relação ao trimestre anterior. Já a população ocupada chegou a 103 milhões e 500 mil trabalhadores, o que representa um nível de 58,9% entre as pessoas em idade de trabalhar. O rendimento médio habitual dos trabalhadores ficou em R$ 3.777,00. De acordo com o analista da PNAD Contínua, William Kratochil, os setores da indústria e da construção ajudaram a impulsionar os resultados.
3: Essa redução foi motivada pelo aumento da ocupação na indústria. Teve, depois de um longo período de estagnação ou queda, volta a crescer, acompanhado também do setor da construção, que na construção de edificações aumentou bastante o número de contratações.
2: A pesquisa também mostra que o número de trabalhadores do setor privado com carteira assinada, sem contar os empregados domésticos, chegou a 39 milhões e 500 mil pessoas no trimestre. Realizada pelo IBGE, a pesquisa acompanha regularmente o mercado de trabalho e as condições de vida da população no país. Reportagem Luciana Colares de Holanda.
0: A qualidade da carne de aves e o mel produzidos no Brasil foi aprovada pela União Europeia, segundo relatório publicado nesta segunda-feira.
1: De acordo com o parecer, o sistema de produção do país atende a todos os requisitos sanitários.
0: Com a decisão, o Ministério da Agricultura e Pecuária afirmou que não há mais impedimento técnico para que o Brasil volte a exportar carne de aves e mel para o bloco europeu.
1: A decisão é resultado de uma auditoria realizada por autoridades sanitárias que visitaram estabelecimentos brasileiros entre os dias 24 de agosto e 4 de setembro.
0: O governo federal solicitou que o relatório seja incluído na pauta da comissão responsável pela decisão final, agendada para 20 e 21 de outubro, e aguarda as etapas administrativas para a inclusão do país na lista de fornecedores do bloco.
1: E atenção, gestores de microempresas e empresas de pequeno porte.
0: Está valendo o novo prazo para quem quer aderir ao Simples Nacional em 2027.
1: A empresa que optar pelo Simples poderá fazer a solicitação até dia 15 de outubro de 2026.
4: O Comitê Gestor do Simples Nacional ajustou os prazos para as empresas que querem entrar ou retornar ao regime em 2027. A solicitação deve ser feita até 15 de outubro de 2026, com efeitos a partir de 1º de janeiro de 2027. Se houver débitos ou outras pendências que impeçam a opção, a regularização poderá ser feita até 30 de outubro. Já as empresas que permanecerem no Simples Nacional e quiserem recolher o IBS e a CBS pelo regime regular, vão ter outro prazo. A escolha poderá ser feita até 30 de outubro de 2026, também com validade a partir de 1º de janeiro de 2027. Essa alternativa está relacionada à reforma tributária e permite que esses tributos sejam apurados fora do documento de arrecadação do Simples Nacional. Os dois procedimentos podem ser cancelados entre 3 de novembro e 20 de dezembro de 2026. Por isso, é importante não confundir as escolhas. Uma define o enquadramento da empresa no Simples Nacional em 2027, a outra trata especificamente da forma de recolhimento do IBS e da CBS. Claudimário Carvalho, para a Voz do Brasil.
0: Próximo domingo, milhões de brasileiros vão às urnas escolher seus candidatos.
1: Nesse exercício de cidadania, aposentados, pensionistas e beneficiários do INSS podem aproveitar o momento. Ele vai servir também como prova de vida.
0: A presidente do Instituto, Ana Cristina Silveira, nos concedeu entrevista e explica o porquê a prova de vida é necessária, como ela é feita normalmente e como a troca de informações com a Justiça Eleitoral vai ajudar nessa tarefa. Acompanhe.
1: Presidente, bem-vinda à Voz do Brasil mais uma vez, um prazer ter a senhora conosco. Para a gente falar então de prova de vida do INSS, né? A gente queria então que a senhora começasse explicando por que que a prova de vida é necessária e como que ela é feita atualmente.
5: Olá, Mariana, olá, Luciana, olá, ouvintes da Voz do Brasil. É um prazer estar aqui com vocês para falar de um tema tão importante que é a prova de vida no INSS. A prova de vida ela é importante, é um procedimento feito anualmente pelo INSS para evitar fraudes, para evitar que o INSS pague benefícios a pessoas que já faleceram. E hoje o INSS faz isso, uma busca dos segurados na base de dados governamentais e públicas. Então, não precisa o segurado, via de regra, fazer a prova de vida. Então, o INSS age proativamente, buscando esses dados nas nossas bases governamentais. E essa informação ela é muito importante porque anualmente, nós neste ano, a gente precisa comprovar a vida de 38 milhões de brasileiros, de segurados do INSS. A gente já conseguiu comprovar 25 milhões e a gente ainda falta comprovar 13 milhões de vida desses segurados. E como é que é feito isso? Com um batimento dos dados das bases governamentais públicas em relação aos segurados.
0: Daqui a poucos dias nós teremos aí o primeiro turno das eleições gerais no Brasil, né? E o INSS vai aproveitar a presença do eleitor na urna como prova de vida, né? Como é que funciona essa interação? É o TSE que fornece essa informação para o INSS?
5: Isso mesmo. É mais uma forma de comprovação da vida desse segurado. Então, o TSE, que tem uma base que é consolidada, que é uma base que é importante, eles conseguem fazer, após a votação, enviar esses dados para o INSS e, com isso, a gente consegue fazer a comprovação da vida e continuar com esse benefício ativo.
1: Agora, é importante aqui a gente destacar, né, que o voto é um exercício de cidadania, mas se a pessoa não for votar por algum motivo, inclusive por não ser obrigada, né, no caso das pessoas com mais de 70 anos, existem outras formas de comprovação de vida, né, presidente? Ou seja, se a pessoa perder a oportunidade no voto, ela não vai ter o benefício ou a aposentadoria dela suspensa por isso?
5: Essa pergunta é muito importante. A finalidade dessa conversa aqui não é criar pânico. Então, se os nossos segurados, os beneficiários, não forem votar, temos diversas outras formas de fazer o batimento desses dados. Através, por exemplo, do CadÚnico único, de um comparecimento a uma perícia médica. Também, se eles não conseguirem fazer essa comprovação nos primeiros 10 meses após a última prova de vida, o INSS ainda notifica esse segurado para que, no prazo de 60 dias, eles possam comparecer a uma agência bancária onde eles recebem seu benefício ou fazer um acesso no meu INSS através da biometria.
0: Só reforçando, presidente, quem votar, então, não precisa fazer prova de vida por um ano.
5: Isso mesmo. A prova de vida no INSS, ela vale por um ano. E durante esse um ano, o INSS vai buscando os dados na base governamental para evitar que o segurado precise fazer algo para comprovar. A gente só vai solicitar essa comprovação se não conseguir encontrar dados nas bases públicas.
1: Agora, o que acontece quando a pessoa não faz a prova de vida? Ou seja, vocês buscam ali alguma movimentação que comprove que ela esteve viva, né, nesse período de um ano, estava viva. E o que acontece quando não é encontrado isso? O benefício dela é suspenso imediatamente? Ela é convocada a comparecer? Como é que funciona?
5: Primeiro, a prova de vida ela é para benefícios de longa duração. Então, benefício por incapacidade, benefício assistencial, aposentadorias e pensões. Então, se o segurado, durante os 10 meses da última prova de vida, não fizer nenhuma ação, por exemplo, um empréstimo consignado com biometria, ou não fizer um CadÚnico, o INSS ainda faz a solicitação. Em 60 dias, ele não comprovando, a gente bloqueia o benefício, suspende temporariamente, mas assim que o segurado faz a prova de vida, esse benefício ele é reativado automaticamente, sendo pago todos os atrasados. Então, não há perda para o segurado, isso é é bom para deixá-los tranquilos.
0: E é sempre bom lembrar dos golpes, né, presidente? Se a pessoa receber algum contato solicitando dados pessoais, identificação facial, biométrica, e achar alguma coisa suspeita, como é que ela pode se informar se se trata mesmo do INSS?
5: É, a primeira coisa que precisa ser feito é ligar para 135, de segunda a sábado, de 7 às 22 horas, para ter certeza que foi o INSS, ou entrar no aplicativo Meu INSS, onde tem lá um serviço, prova de vida, que ele pode verificar quando foi feita a última prova de vida e se está devendo essa informação. E nessa pergunta, é importante frisar que o INSS não envia links, que o INSS não pede dados. Então, o segurado que recebeu uma mensagem do WhatsApp, um SMS, um e-mail com links, é bom não clicar e entrar diretamente em contato com o INSS.
1: É, sempre é bom a gente reforçar aqui. Central 135, você diz que aí do seu telefone 135, o aplicativo Meu INSS, que também é possível baixar em qualquer plataforma, né, presidente?
5: Isso mesmo, e que tem um serviço específico lá, muito claro, onde o segurado pode ter certeza se a informação do pedido da prova de vida é verdade ou não.
1: Muito bem, nós conversamos com Ana Cristina Silveira, presidente do INSS. Muito obrigada, presidente, pela sua entrevista à Voz do Brasil.
5: Obrigada, e é importante dizer que não criem pânico. Se for possível, votem para fazer sua prova de vida, mas há outros meios também de fazer a comprovação.
1: A conta de luz virá sem cobrança extra em outubro.
0: Isso porque a bandeira tarifária será verde no próximo mês.
6: A conta de luz terá bandeira verde em outubro. Com isso, os consumidores não terão cobrança adicional da bandeira tarifária no próximo mês. A mudança da bandeira amarela para a verde foi confirmada pela Agência Nacional de Energia Elétrica, a ANEEL. Segundo a agência, o aumento das chuvas nas regiões sul e sudeste ajudou a estabilizar o nível dos reservatórios das hidrelétricas. Com condições mais favoráveis para a geração de energia, será possível reduzir o uso de fontes mais caras, como as usinas termoelétricas. O sistema de bandeiras tarifárias indica, mês a mês, as condições e os custos da geração de energia no país. Na bandeira verde, não há acréscimo na conta de luz. Entenda como funcionam as bandeiras em gov.br/ANEEL. Thaisa Vitória para a Voz do Brasil.
1: Cerca de 2.500 indígenas Yanomami em Roraima recebem até amanhã médicos especialistas do Ministério da Saúde sem precisarem buscar atendimento nos centros urbanos.
0: A expedição do SUS no Polo Base Surucucu realiza procedimentos entre exames e consultas nas áreas de pediatria, clínica médica e saúde da mulher.
1: Os atendimentos priorizam crianças com desnutrição e problemas respiratórios, além de gestantes, idosos com doenças crônicas e casos graves de malária nas mais de 30 comunidades da região.
0: Os serviços são oferecidos no Centro de Referência em Saúde Indígena Chapuri Yanomami e nas áreas de difícil acesso.
1: A secretária de Saúde Indígena do Ministério da Saúde, Lucinha Tremembé, destaca a importância da nova expedição.
7: A ida dos especialistas para dentro do território é de suma importância para que mitigamos e chegamos aí a uma redução considerável de tempo de espera e com isso a redução de óbitos por causas evitáveis.
1: Dicas do Enem.
8: Oi, meu nome é Larissa Ferreira e a minha pergunta é: quantas redações eu devo treinar por mês?
9: Sobre redação, quem vai responder é o professor José Aguilera.
10: Você fazendo uma redação por semana, a cada 15 dias, em que você dialogue com um professor, com uma professora, que você reescreva a partir dos erros, limites, desvios que forem encontrados, está de bom tamanho. Escrever semanalmente é bom. Eu recomendaria, inclusive, para que se você tem aí alguma limitação, um desafio para a escrita, se permita escrever pelo menos diariamente um parágrafo num caderninho seu, como foi o seu dia. Escreva um parágrafo somente dizendo: hoje o meu dia foi assim. Neste dia, observei tais coisas. O meu destaque para esse dia, escreva um parágrafo pelo menos por dia para que você exercite a disciplina do parar, pensar escrever.
9: É isso aí. Se prepare e acompanhe as nossas dicas toda terça-feira aqui na Voz do Brasil e também na radiogov.ebc.com.br.
0: Instituições interessadas em apresentar projetos pela Lei de Incentivo ao Esporte vão ter até o dia 18 de outubro para apresentarem as propostas.
1: Os detalhes vamos ouvir agora na reportagem de Cleide Lopes.
11: A Lei de Incentivo ao Esporte permite que pessoas físicas e empresas destinem parte do imposto de renda devido para financiar projetos esportivos e paradesportivos. São projetos como o do Instituto Reação, no Rio de Janeiro, fundado há mais de duas décadas pelo judoca e medalhista olímpico Flávio Canto.
12: Resolvi dar aula de judô sem saber ainda do alcance, da força, e fui percebendo rapidamente que era muito poderoso. O Reação hoje está em 10 polos, está em 5 estados, e a nossa missão é gerar impacto real, né? Todo aluno que está lá tem uma estrutura de transformação robusta, dentro e fora do tatame, né? Em sala de aula e no tatame. E a lei de incentivo, quando aparece, muda muito o patamar do que a gente faz.
11: Os projetos atendem crianças, adolescentes e adultos de todo o país. E aqueles voltados à inclusão social recebem um incentivo maior, como explica o diretor de programas de políticas ao esporte do Ministério do Esporte, Frederico Costa da Silva.
13: Nós temos na própria lei uma possibilidade que aumenta a restituição do imposto de renda, que chega a 2% para a pessoa jurídica. Pode chegar a 4% se for em área de vulnerabilidade social. Então, isso é uma maneira de incentivar, como a própria lei diz, as entidades a aportarem naquilo.
11: No ano passado, foram apresentados mais de 5.600 projetos e está aberto até o dia 18 de outubro o prazo para que organizações sem fins lucrativos e pessoas físicas e jurídicas de natureza esportiva escrevam propostas para garantir recursos da Lei de Incentivo ao Esporte em 2027. As entidades proponentes deverão se cadastrar previamente no Sistema de Leis de Incentivo, plataforma digital do Ministério do Esporte. Reportagem Cleide Lopes.
0: No momento da inscrição, é preciso observar os requisitos e as orientações disponíveis no sistema e apresentar corretamente a documentação exigida.
1: Para mais informações, acesse gov.br/esporte e clique na aba Ações e Programas.
0: Quem vai fazer a reaplicação do Exame Nacional para a Certificação de Competências de Jovens e Adultos, o Enseja, de 2026, já pode consultar o local da prova.
1: O Enseja é gratuito e voltado a jovens e adultos que não concluíram o ensino fundamental ou médio na idade adequada.
0: Para quem busca a certificação do ensino fundamental, o exame será no dia 6 de outubro. Já para o ensino médio, a reaplicação acontece no dia 7.
1: Os locais estão disponíveis no cartão de confirmação de inscrição no sistema Enseja.
0: A partir de amanhã, as vigilâncias sanitárias de todo o país vão ter novas funcionalidades no Sistema Nacional de Controle de Receituários.
1: Entre as mudanças está a atribuição de numerações destinadas às notificações de receita eletrônica.
0: Outra novidade será a possibilidade de atribuir no Sistema Nacional de Controle de Receituários numerações destinadas à emissão de notificações de receitas eletrônicas.
1: Mas os usuários devem estar vinculados à instituição no cadastro da Anvisa.
0: Mais informações você encontra em gov.br/anvisa.
1: E essas foram as notícias do governo federal.
0: Uma realização da Secretaria de Comunicação Social da Presidência da República.
1: Com produção da empresa Brasil de Comunicação.
0: Fique agora com as notícias do Poder Judiciário e do Congresso Nacional. Boa noite.
1: Boa noite, até amanhã.

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2: Conselho Nacional de Justiça apresenta medidas para ampliar a segurança e a transparência dos precatórios.
3: Grupo de trabalho sobre modernização do sistema de justiça avança para análise de propostas.
2: Justiça do Trabalho condena a empresa de agrotóxicos por assédio eleitoral.
3: Boa noite, eu sou Marcela Luiz.
2: E eu sou Walter Lima.
3: Ao completar um ano como presidente do Supremo Tribunal Federal e do Conselho Nacional de Justiça nesta terça-feira, o ministro Edson Fachin apresentou diversas providências que têm sido adotadas para a construção da política nacional para o tratamento adequado dos precatórios.
2: As medidas foram apresentadas durante a sessão do CNJ. Amicela Alves.
4: O objetivo de todas as medidas anunciadas é dar mais segurança, transparência e rastreabilidade aos créditos judiciais. Entre os feitos, Fachin destacou o lançamento da calculadora do cidadão de precatórios.
5: E uma calculadora de precatórios, que permitirá a qualquer pessoa conhecer o valor atualizado de seu crédito. Em novembro, será a vez do Painel Nacional de Dados, reunindo pela primeira vez informações sobre os precatórios de todo o Brasil.
4: O trabalho inclui diálogo com o Banco Central do Brasil, a Comissão de Valores Mobiliários e a Advocacia Geral da União.
3: O Grupo de Trabalho sobre Modernização do Sistema de Justiça realizou reunião no Supremo Tribunal Federal para consolidação das propostas recebidas.
2: O presidente do Supremo, ministro Edson Fachin, criou a comissão para formular propostas estruturais de curto, médio e longo prazo. Marcelo Della Libera.
6: O processo de participação social recebeu contribuições de 87 instituições, com centenas de propostas, como destaca o presidente do grupo de trabalho, Fernando Facuri Scaffi.
7: São centenas de propostas, porque vários grupos desdobraram aquilo em todos os itens aqui colocados, todos.
6: Entre as propostas apresentadas está o tema da inteligência artificial, como destaca o relator do grupo de trabalho, Neide Barros Belo Filho.
8: A outra gama de propostas, foi a que gerou talvez mais discussão da última vez, talvez seja mais novidadeira delas, giram em torno de inteligência artificial e as plataformas eletrônicas também.
6: Os 6 subgrupos terão até 13 de outubro para organizar os trabalhos, discutir e votar as propostas sob sua responsabilidade.
3: Uma empresa de agrotóxicos foi condenada ao pagamento de indenização de R$100 mil por danos morais coletivos.
2: A condenação é referente a práticas configuradas como assédio eleitoral durante as eleições presidenciais de 2022. A decisão é da Justiça do Trabalho em Minas Gerais. Breno Perrucci.
9: De acordo com a ação ajuizada pelo Ministério Público do Trabalho, a empresa coagiu empregados a votarem em um candidato específico, sob ameaça de perda de emprego e com promessas de vantagens, como o 14º salário. Além da indenização, a decisão obriga a empresa a evitar qualquer prática irregular, sob pena de multa.
3: O STJ marcou datas para julgamento em sessões virtuais dos primeiros casos que serão submetidos ao chamado filtro da relevância da questão federal.
2: Os julgamentos deverão ocorrer de 30 de setembro, a partir das 11h30 da manhã, até 7 de outubro. Fátima Uchoa.
10: O ministro Sérgio Cuquina, presidente da Comissão Gestora de Precedentes, Jurisprudência e Ações Coletivas, incluiu as demandas na pauta das 3 sessões especializadas do STJ. As partes e os procuradores poderão acompanhar as votações em tempo real. Em regra, a relevância da questão federal será analisada em sessão virtual e, se ela for reconhecida, os pedidos principais dos casos serão julgados depois em sessão presencial. Vale destacar que, embora todo o processo seja importante e mereça a atenção da Justiça, o papel do STJ é definir entendimentos que ultrapassem os interesses individuais das partes, como prevê o filtro da relevância.
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3: Uma boa noite.
2: E até amanhã.
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1: Eu sou Humberto Pinheiro e estes são os destaques de hoje do Jornal do Senado, que começa agora. Proposta cria o LGBTicídio e prevê pena de até 40 anos de prisão. Acesso de idosos a tecnologias para melhorar saúde mental aguarda votação na CDH. Consultor legislativo analisa causas de abstenção maior na votação para senador. Boa noite. Uma proposta recém-apresentada no Senado tipifica homicídios motivados por discriminação contra pessoas LGBTQIAPN+. O texto torna LGBTicídio crime hediondo e agrava penas para outras formas de violência. Repórter Pedro Pincer.
2: Um novo projeto no Senado cria o crime autônomo de LGBTicídio. A proposta define o delito como homicídio motivado por discriminação relacionada à orientação sexual, à identidade ou expressão de gênero, ou às características sexuais da vítima, reais ou presumidas, e prevê pena de reclusão de 20 a 40 anos. O projeto também propõe incluir o LGBTicídio no rol de crimes hediondos e alterar o Código Penal, a Lei das Contravenções Penais e a Lei Antirracismo. O senador Paulo Paim, do PT do Rio Grande do Sul, destacou os dados da violência contra essa população no Brasil.
3: Essa escalada de violência, agressão, morte, assassinatos, representa uma violação sistemática dos direitos fundamentais. A vida tem que estar sempre em primeiro lugar. A vida, a dignidade, a liberdade, a segurança. Garantir que o Estado deve assegurar a todos. E a evidência é que não estamos diante de ocorrências isoladas.
2: Dados do 20º Anuário Brasileiro de Segurança Pública referentes a 2025 registram 3.481 ocorrências de racismo por homofobia ou transfobia, alta de 35,6% em relação ao ano anterior.
1: A Comissão de Direitos Humanos pode votar projeto que garante o acesso a tecnologias para preservar a saúde mental e intelectual da pessoa idosa. Repórter Patrícia Oliveira.
4: A proposta leva em conta o acelerado envelhecimento da população e o aumento da doença de Alzheimer e de transtornos como a depressão. Além de auxiliar a saúde mental, o projeto também prevê a capacitação no uso dessas tecnologias para a estimulação intelectual por meio de aplicativos e ferramentas digitais que exercitam funções mentais. Com a inclusão digital, os idosos vão poder ainda ampliar o acesso aos serviços de saúde por teleatendimento e monitoramento remoto, além de reduzir o isolamento social, como destacou a senadora doutora Eudócia do PSDB de Alagoas.
5: Ao estimular autonomia, participação social e aprendizado contínuo, elementos essenciais para o envelhecimento ativo e saudável.
4: De acordo com o IBGE, o Brasil tem cerca de 9 milhões e 700 mil pessoas com 70 anos ou mais.
1: A Comissão de Assuntos Econômicos pode votar uma proposta que destina a renda de um concurso de loteria por ano ao Fundo Nacional para Calamidades Públicas. O texto também determina que os recursos reforcem a preparação de estados e municípios para enfrentar desastres naturais e eventos climáticos extremos. Repórter Marcela Cunha.
6: O projeto do senador Fernando Dueire, do PSD de Pernambuco, prevê que a renda líquida de um concurso anual de loterias seja destinada ao Fundo Nacional para Calamidades Públicas, Proteção e Defesa Civil, o FUNCAP. O valor corresponde ao que restar da arrecadação depois do pagamento dos prêmios, do imposto de renda sobre as premiações e dos custos de manutenção da loteria. Dueire afirma que o reforço no fundo pode ajudar estados e municípios a se prepararem para eventos extremos.
7: Os recursos permitirão que estados e municípios se preparem melhor para os desastres naturais, investindo em infraestrutura resiliente e em sistemas de alerta.
6: Na Comissão de Assuntos Econômicos, o relator, senador Hamilton Mourão, do Republicanos do Rio Grande do Sul, recomenda a aprovação do projeto com as mudanças feitas pela Comissão de Infraestrutura, entre elas, a que garante que a nova destinação não reduz os valores dos fundos que já recebem recursos dessas loterias.
1: Está na Comissão de Educação uma proposta que inclui nos projetos pedagógicos das escolas o atendimento adaptado para alunos com deficiência ou com necessidades específicas. De acordo com o texto, as escolas também deverão prever a institucionalização do atendimento educacional especializado, que é o conjunto de estratégias para eliminar barreiras que dificultam a aprendizagem. O objetivo da iniciativa é permitir que o ensino seja adaptado às características e necessidades dos estudantes, favorecendo a participação e o aprendizado em igualdade de condições. A medida já recebeu aval da Comissão de Direitos Humanos, onde teve parecer favorável do senador Flávio Arnes, do PSB do Paraná. Na ocasião, o relatório foi lido pela senadora Damaris Alves, do Republicanos do Distrito Federal. Ela destacou que os projetos pedagógicos das instituições de ensino devem incluir as flexibilizações necessárias, levando em consideração as particularidades dos estudantes.
8: O projeto pedagógico da escola deverá contemplar a flexibilização dos currículos, das metodologias, dos recursos educativos e dos processos avaliativos diferenciados.
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1: A taxa de votos brancos, nulos e abstenções nas eleições para o Senado costuma ser significativamente maior do que na disputa pela Câmara dos Deputados. Nas eleições de 2022, por exemplo, a soma de brancos e nulos para o Senado atingiu 18,7%, quase o dobro da registrada para os deputados federais. As informações com o repórter Douglas Castilho.
12: Enquanto a Câmara é eleita pelo sistema proporcional, com muitos candidatos em disputa e números de registro parecidos, o Senado adota o sistema majoritário, com menos candidatos, números muito diferentes e, por isso, uma digitação errada pode levar ao voto nulo mais facilmente. O consultor legislativo do Senado, João Trindade, ainda chamou a atenção para outro ponto: a falta de compreensão sobre a forma específica de renovação do Senado.
13: A gente tem um problema até de educação política mesmo do cidadão. Muita gente nem entende essa alternância de que numa eleição a gente elege um senador, na eleição seguinte elege dois senadores. Tem muita gente que descobre que tem um segundo voto para o Senado lá na hora.
12: A melhor dica é levar a cola com os números dos candidatos anotados e na ordem em que aparecerão na urna: deputado federal, deputado estadual ou distrital, senador 1, senador 2, governador e presidente.
1: Hoje, 29 de setembro, é o Dia Mundial do Coração. A data incentiva a prevenção de doenças cardiovasculares. O Senado tem projetos de lei que tentam reduzir o índice dessas doenças. A reportagem é de Márcio Maturana.
14: Uma em cada três pessoas morre de doença cardíaca. Por isso, 29 de setembro é o Dia Mundial do Coração. O Senado analisa projetos de lei que podem contribuir para diminuir essas estatísticas. Na Comissão de Assuntos Sociais, está em discussão uma proposta que cria a Política Nacional de Prevenção e Controle das Doenças Cardiovasculares, no SUS. O texto é relatado pelo senador Dr. Irã, do PP de Roraima, que defende rapidez na aprovação.
15: É do interesse da sociedade, é do interesse do povo brasileiro, principalmente o povo que utiliza o nosso Sistema Único de Saúde, que é o nosso maior patrimônio em termos de saúde no país e o maior do mundo.
14: A comissão analisa também outro projeto que busca a proteção de grupos vulneráveis, como idosos, e pode reduzir o risco de eventos cardiovasculares agudos associados a infecções.
1: Com trabalhos técnicos de Eliseu Caires, o Jornal do Senado fica por aqui. Acompanhe agora as notícias da Câmara dos Deputados. Boa noite e até amanhã.
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17: Câmara inclui abandono afetivo como regra para definir pensão alimentícia.
18: Frente da Saúde Mental lança guia para a regulamentação do ECA digital.
19: Relatório identifica 500 bilhões de reais em prejuízo anual com a pirataria.
20: Boa noite. Relatório apresentado na Câmara apontou o prejuízo de 500 bilhões de reais por ano com a pirataria. O texto também sugere a criação de uma agência antimáfia, como informa o repórter José Carlos Oliveira.
21: A Comissão Externa sobre Atos de Pirataria e Agenda Brasil Legal aprovou o relatório parcial do deputado Júlio Lopes, do PP do Rio de Janeiro. O texto consolida denúncias apuradas nas audiências públicas e sugere propostas legislativas de combate mais efetivo à pirataria, contrabando, descaminho, sonegação fiscal e contrafação, ou seja, imitação ou cópia não autorizada. Segundo o relator, essas práticas provocam prejuízo anual de cerca de 500 bilhões de reais, considerando as perdas dos setores econômicos e a evasão tributária.
22: O que se consolidou no país nos últimos anos é uma economia subterrânea bilionária, altamente sofisticada, intrinsecamente articulada, com engrenagens do crime organizado transnacional, das facções armadas e das milícias territoriais.
21: O deputado identificou um processo de canibalização do mercado formal no Brasil por meio do controle territorial exercido por criminosos sobre a distribuição compulsória de botijões de gás e de serviços clandestinos de telecomunicações, a adulteração e o furto de combustíveis, o contrabando de cigarros e defensivos agrícolas, o desvio de energia elétrica, a invasão de plataformas de comércio eletrônico por produtos copiados e medicamentos falsificados. Para reverter esse quadro, Júlio Lopes defendeu transformação estrutural na capacidade de fiscalização do Estado, com investimento maciço em inteligência artificial, rastreabilidade de produtos, modernização do marco aduaneiro e urgente responsabilização dos intermediários digitais e marketplaces. O relatório é acompanhado de 3 proposições legislativas da Comissão Externa. Uma delas altera a Constituição para criar a Autoridade Nacional de Enfrentamento às Organizações Criminosas. Lopes a chamou de agência antimáfia.
22: Essa ação da ação antimáfia visa identificar exatamente aqueles que estruturam dentro do setor organizado o fornecimento e a sobrevivência de verdadeiras máfias em setores importantes como o do gás no Brasil.
21: Um projeto de lei cria o SINEOC, Sistema Nacional de Enfrentamento às Organizações Criminosas, com foco na articulação de vários órgãos públicos. O deputado garantiu que o sistema proposto não se choca com os já existentes, como o Sistema Único de Segurança Pública e a Estratégia Nacional de Combate à Corrupção e à Lavagem de Dinheiro.
22: O SINEOC não pretende substituir a mecanismos já consolidados. Seu propósito é diverso. É qualificar a articulação estratégica voltada especificamente à asfixia patrimonial, financeira e logística das organizações criminosas. A investigação de sua infiltração em mercados regulados, a cooperação internacional em caso de projeção transnacional.
21: O terceiro projeto da comissão reforça o combate à pirataria no comércio eletrônico e a pena em caso de violação de direitos de propriedade intelectual.
22: Queremos que haja imediato perdimento das mercadorias a fim de dar celeridade a esse procedimento.
21: Júlio Lopes explicou ter optado pelo relatório parcial porque outras sugestões vão depender da configuração do governo eleito em outubro. Após a aprovação do relatório, foi lançado o Movimento Brasil Legal, também com foco no combate à pirataria. A comissão ainda aprovou requerimento para futuro debate sobre os impactos da publicidade de apostas online e de jogos de azar veiculada por plataformas de redes sociais e big techs. Da Rádio Câmara de Brasília, José Carlos Oliveira.
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24: Transportes. Covatti Filho, do PP do Rio Grande do Sul, defende a proposta de emenda à Constituição que limita o valor do IPVA a 1% do preço de mercado do veículo. O texto também muda a base da forma de cálculo do imposto, que passa a considerar o peso de fábrica do automóvel.
20: A PEC, apoiada por Covatti Filho, ainda prevê a possibilidade de os estados concederem descontos no IPVA para veículos menos poluentes. A mudança busca tornar a cobrança mais previsível com base nas características físicas dos automóveis, em vez de considerar apenas o valor de mercado.
24: Projeto de Guilherme Uchoa, do PSD de Pernambuco, exige que veículos oficiais da administração pública passem por regularização antes de serem leiloados. A medida estabelece a checagem obrigatória do Renavam e da base de índice nacional antes da transferência.
20: De acordo com Guilherme Uchoa, os órgãos públicos devem responder por problemas ocultos que impeçam o licenciamento pelo comprador. Para o deputado, a exigência protege o cidadão contra fraudes e impede o leilão de veículos oficiais com irregularidades graves.
0: Agricultura.
24: Luciano Amaral, do PSD de Alagoas, apoia projeto que incentiva a plantação de hortas urbanas e a compra pública de alimentos produzidos perto dos locais de consumo. Relator na Comissão de Agricultura, ele aponta que a produção pode reduzir os custos de abastecimento.
20: Luciano Amaral afirma que a medida também pode ampliar a oferta de alimentos frescos, gerando renda em regiões que ainda dependem do transporte por longas distâncias. O parecer do congressista sugere a retirada do prazo de 180 dias para a regulamentação da futura lei.
24: Ricardo Salles, do Novo de São Paulo, defende projeto que proíbe os conselhos profissionais de cobrarem anuidades de empresas cuja atividade principal não seja privativa de profissão regulamentada. Segundo o deputado, a medida beneficia agroindústrias, produtores rurais e construtoras que contratam técnicos habilitados.
20: A proposta também anula autuações, multas e processos administrativos em andamento que estejam em desacordo com as novas regras. Ricardo Salles argumenta que a cobrança atual gera custos duplicados e indevidos para o setor produtivo.
0: Educação.
24: Emanuel Pinheiro Neto, do PSD de Mato Grosso, apresentou projeto que inclui estudantes com dislexia entre os beneficiários da educação especial. A proposta altera a Lei de Diretrizes e Bases da Educação para assegurar o reconhecimento desses alunos em programas de ensino especializado.
20: Emanuel Pinheiro Neto explica que, embora a legislação já preveja acompanhamento, alunos com dislexia ainda não são reconhecidos como público da educação especial. Ele argumenta que a matéria busca corrigir essa diferença para que as escolas recebam recursos específicos.
24: Tetinha, do PL do Maranhão, é autora de projeto que reconhece o festejo de São Raimundo Nonato dos Mulundus, em Vargem Grande, como manifestação da cultura nacional. Realizada todos os anos em agosto, a celebração reúne romeiros em missas, novenas e procissões.
20: Tetinha argumenta que a festa preserva tradições transmitidas entre gerações, fortalecendo a identidade cultural do Maranhão. A deputada ressalta que a celebração também movimenta o turismo religioso e o comércio local.
0: Saúde.
24: A Frente Parlamentar para a Promoção da Saúde Mental lançou um guia para a regulamentação do ECA Digital. A repórter Silvia Munhato traz mais detalhes sobre a iniciativa.
2: O Instituto de Estudos para Políticas de Saúde, o IEPS, o juntou, Iniciativa Brasileira de Saúde Mental de Crianças e Adolescentes, e a Frente Parlamentar Mista para a Promoção da Saúde Mental lançaram o guia A Gente Usa, A Gente Decide. O guia pretende apoiar a implementação do ECA Digital a partir da experiência do usuário jovem. Foram ouvidos jovens de várias regiões do país que construíram 14 recomendações para a regulamentação da lei, como explicou o presidente da Frente Parlamentar, deputado Pedro Campos, do PSB de Pernambuco.
3: Por isso, o guia A Gente Usa, A Gente Decide é fundamental para que nós possamos falar com os tomadores de decisão, com aqueles que estão escrevendo os decretos, implementando a legislação na prática, e colocar a perspectiva das juventudes nesse processo. E que a gente possa sempre garantir que o espaço digital seja um espaço de garantia de saúde mental, de promoção da saúde mental dos jovens, e não um espaço de adoecimento dessas populações.
2: Entre as recomendações do guia estão a segurança por idade e supervisão parental, o controle efetivo de tempo de uso, o uso de algoritmos orientados ao bem-estar e a proteção contra padrões irreais de aparência. O guia A Gente Usa, A Gente Decide pode ser encontrado na página ieps.org.br. Da Rádio Câmara de Brasília, Silvia Minhato.
20: Carlos Sampaio, do PSD de São Paulo, quer instituir o marco legal da reprodução humana assistida. O projeto regulamenta procedimentos como a fertilização in vitro e a cessão temporária do útero, fixando a idade limite de 50 anos para gestantes e proibindo a comercialização de embriões.
0: Carlos Sampaio acredita que a falta de uma legislação específica sobre a medicina reprodutiva gera insegurança jurídica e sobrecarrega os tribunais. Ele acrescenta ainda que o texto autoriza a reprodução pós-morte mediante autorização expressa do falecido.
20: Alice Portugal, do PCdoB da Bahia, é autora de projeto que criminaliza a divulgação de notícias falsas sobre vacinas. Segundo a deputada, a medida busca combater a desinformação e proteger a população de doenças preveníveis por imunização.
4: Com tanta fake news sobre vacina, era necessário fazer um alerta à sociedade brasileira que não vacinar pode trazer de volta males que haviam sido exterminados do Brasil. Agora, por exemplo, estamos tendo vários casos de sarampo em São Paulo. E o sarampo havia sumido do nosso mapa de infecções, das chamadas doenças tropicais. Também poliomielite. Então não é possível você achar que vai ter novamente uma geração de pessoas sequeladas com deficiência por conta de um vírus terrível que pode matar e que com uma simples gota sublingual você consegue impedir que o ser humano desenvolva deficiências físicas.
0: O texto de Alice Portugal prevê detenção de 1 mês a 1 ano e multa para quem divulgar notícias falsas sobre vacinas previstas nos programas públicos de imunização. A proposta está em análise na Comissão de Constituição e Justiça da Câmara.
16: Segurança Pública.
20: Célio Studart, do PSD do Ceará, apresentou o projeto que proíbe a publicidade e a promoção de plataformas de conteúdo sexual e de acompanhantes em locais públicos. A restrição abrange vias públicas, transporte coletivo, praças, parques e eventos culturais e esportivos.
0: A proposta também proíbe que clubes, ligas e entidades esportivas tenham contratos de patrocínio com esse tipo de site. Na avaliação do deputado, a medida protege crianças e adolescentes da exposição precoce a conteúdos adultos em ambiente público.
20: Simone Marqueto, do PP de São Paulo, apresentou o projeto que obriga emissoras de televisão a divulgar gratuitamente informações sobre pessoas desaparecidas. Pela proposta, familiares ou representantes legais poderão solicitar a veiculação, que deverá começar em até 48 horas após a entrega do boletim de ocorrência.
0: Simone Marqueto considera que a televisão pode ampliar o alcance das buscas. O projeto também prevê a divulgação da foto do local do desaparecimento e de canais oficiais para contato em horários de ampla audiência.
20: Projeto de Antônia Lúcia, do MDB do Acre, autoriza o uso de mecanismos de choque elétrico não letal em tornozeleiras eletrônicas usadas por agressores enquadrados na Lei Maria da Penha. A deputada explica que o dispositivo seria acionado caso o agressor descumprisse a medida protetiva.
0: Pela proposta, o choque seria aplicado de forma gradual, podendo chegar à incapacitação física temporária em caso de insistência. Para Antônia Lúcia, a medida reduz a vulnerabilidade da vítima e pode evitar feminicídios.
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16: Justiça.
20: A Câmara aprovou uma proposta que coloca o abandono afetivo como regra para definir pensão alimentícia. A repórter Kate Nayane tem os detalhes.
6: A Câmara dos Deputados aprovou o projeto de lei que estabelece o abandono afetivo entre os critérios para definir o valor da pensão alimentícia de filhos com até 18 anos. A proposta altera o Código Civil para definir que o valor da pensão deve considerar a sobrecarga física e mental de quem tem a guarda da criança ou adolescente, caso seja comprovado o abandono afetivo por parte do pai ou da mãe. A relatora do projeto, deputada Laura Carneiro, do PSD do Rio de Janeiro, explica os diversos danos causados pelo abandono. No adulto responsável pela guarda do menor, pode gerar sobrecarga física e mental, capaz de afetar, inclusive, a capacidade de prover as necessidades da criança ou do adolescente. Já nos filhos, o abandono afetivo pode causar problemas de autoestima, ansiedade, depressão e dificuldades para estabelecer relacionamentos saudáveis. O texto aprovado mantém os critérios já existentes entre a necessidade de quem recebe e a possibilidade de quem paga. Ou seja, tanto as necessidades do filho quanto as possibilidades financeiras do genitor que paga a pensão devem ser consideradas. A proposta que estabelece o abandono afetivo entre os critérios para definir o valor da pensão alimentícia segue para análise no Senado. Da Rádio Câmara de Brasília, Kate Nayane.
24: Lúcio Moschini, do PL de Rondônia, propõe a reunião obrigatória de processos que discutam uso ou capião, posse ou propriedade referentes a um mesmo imóvel. A proposta determina que esses feitos sejam julgados conjuntamente, exceto para ações que já tenham sentença.
20: Lúcio Moschini frisa que a medida evita decisões judiciais conflitantes e garante segurança jurídica em disputas imobiliárias. Nos casos em que a junção não for possível por questões de competência, o texto estabelece que as ações correlatas fiquem suspensas até o julgamento da questão principal.
24: Luciano Amaral, do PSD de Alagoas, pede esclarecimentos ao Ministério da Justiça sobre interlocuções entre a empresa de investimento esportivo SME e membros do Conselho Administrativo de Defesa Econômica. Ele quer investigar se houve tentativa de reverter uma punição antitruste.
20: Luciano Amaral afirma que o presidente da empresa enviou e-mails a clubes de futebol sugerindo proximidade com o CAD. O parlamentar ressalta que a apuração é indispensável para preservar a transparência e resguardar a imagem de imparcialidade do órgão regulador.
24: Daniel Agrobon, do PSD de Goiás, é autor de projeto que permite aos cidadãos bloquear preventivamente seu CPF contra a contratação de empréstimos ou abertura de contas. A proposta garante ao consumidor o direito de ativar e desativar o bloqueio, seja por modalidade, limite de valor ou período determinado.
20: Daniel Agrobon argumenta que a medida dá mais autonomia ao cidadão para se proteger das fraudes digitais. Ele acrescenta que caso os bancos descumpram a restrição imposta pelo titular do CPF e efetuem uma operação indevida, devem devolver em dobro o valor do prejuízo causado.
16: Política.
24: Eli Borges, do Republicanos, do Tocantins, elogia a atuação da Frente Parlamentar Evangélica na Câmara. O deputado comenta que o grupo atuou em pautas relacionadas à liberdade religiosa, à educação e à defesa da família.
7: Nós retiramos em todos os momentos a doutrinação ideológica nas escolas. Nós conseguimos garantir, nos termos da lei, ampliar esta segurança para que a liberdade religiosa não fosse confrontada por alguma decisão judicial. Nós conseguimos evoluir nas questões orçamentárias do governo, que vinham com recursos, por exemplo, para uma criança mudar de sexo aos 8 anos de idade, e garantido isso pelo recurso do SUS.
20: Eli Borges cita ainda a ampliação da imunidade tributária para igrejas e a atuação da frente contra propostas relacionadas ao aborto e a mudanças nas regras sobre a autoridade dos pais na educação dos filhos. Ele acredita que essas ações fortaleceram os valores defendidos pela bancada evangélica.
24: Termina agora o jornal Câmara dos Deputados, produzido pela Rádio Câmara, com trabalhos técnicos de Wellington Teles e apresentação de Luciana Vieira e Val Monteiro. Boa noite.
20: A Voz do Brasil volta amanhã. Uma boa noite para você.
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Hoje eu vim aqui declarar o meu amor por vocês. Agradecer todo esse carinho. E junto de vocês vivemos os momentos mais importantes da minha vida. Classics me move. Classics me faz acreditar que tudo, tudo é possível. São 20, 30 anos de carreira sendo vividos intensamente essa noite. Sejam bem-vindos, meus amores. Recebam a minha música, a batida do meu coração e o sentimento mais lindo que eu possa entregar. O amor.

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0: Obrigado.
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2: Olha o que a Candinha está falando aqui.

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0: Bom dia, minha gente querida, já são 4:54, o galo já cantou, o café já tá no fogo e a viola começou a tocar. 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Bom dia, minha Bahia, bom dia, meu Brasil.
1: Bom dia, Titio Falcão.
0: Bom dia, Juju, bom dia.
1: Bom dia, Titio Falcão.
0: Bom dia, bom dia, bom dia, meu rei. Bom dia para todos vocês aqui da nossa cidade Piauí, a você da região, das cidades cinco vizinhas, bom dia.
1: Titio Falcão, o café já tá pronto?
0: Um cafezinho pela manhã dá um levante em qualquer coroa, né? Opa, nós hoje é 30. É, o mês já foi pra conta, né, gente? O mês já foi pra conta, o mês de agosto. Hoje é 30 dos 9 de 2026. Que a paz de Deus esteja no lar de cada um, tá bom?

0: Opa, bom dia, Falcão. Falcão aqui é Tony de Procópio. Falcão, manda aí um alô pra Babão, João Vaqueiro, né? Pra Zaias de Chico, também pra Nildes e pra todos os seus ouvintes. Falcão, Deus abençoe o nosso dia sempre. Manda um alô pra mim. Alô, Tony de Procópio, em Córrego de Pedras. Bom dia, meu amigão. Bom dia, meu amigão. Peguei chuva,
1: ô, Falcão, bom dia,
0: Marcelo.
1: E aí, como é que tá?
0: Bom dia, Marcelo, um tudo em paz.
1: Toda a família dela, meu pai, minha mãe Japumelinha, minha irmã em São Paulo, todo meu sobrinho, todos meus filhos, todos meus irmãos, Gelson Preto, Gambira, Daiane, Mineiro, Zé Bala, Zé Pintor, Zé da Onça, Nilda Pilate, Pé de Pano, Thaís Lohan, a Val da Rua das Flores, Dona Nice, pra todos meus amigos da região, velho. Pra Guedes e Danilo.
0: Valeu, Marcelo. Valeu, Marcelo. Olha, bom dia, meu amigo. Deus abençoe o seu dia, sua vida. Radiola hoje top com Odair José e Lilian. Opa, nós, meu amigo Babão, tá mandando um recado pra Guedes aí da Fazenda Valdivino. Guedes, avisa Guedes da Fazenda Valdivino que Permino do Bar faleceu ontem. Viu, Guedes? Babão tá mandando avisar. E Permino do Bar faleceu ontem à noite, tá bom? Valeu, Babão. Ele pede pra mandar um abraço aí pra Gredes da Fazenda Valdivino, pra Fábio de Baitaba, Tony Procópio, Neto da Fazenda de Cardim, Cosme da Fazenda Zé Casposo e todos os ouvintes da zona rural de Piauí e toda a região.
2: Bom dia, Falcão.
0: Bom dia,
2: bom. Aí, bom demais.
0: Bom dia, meu velho.
2: Manda alô pra essa vaqueira, mãe de Falcão. Mandar um alô pro meu amigo Bangangá, pra Pu, pra Aline, pra Cote, Reinário, pra meu amigo Marcelino Afegã, meu amigo Zé Bala.
0: Ah, já tá em Minas, né?
2: Estão vindo aí a Nova FM. Tô aqui na escuta do seu programa, Falcão.
0: Opa, velho.
2: Quem tá falando aqui é o Alex.
0: Alex já tá em Minas Gerais. Bom dia, meu Alex. Bom dia, meu Alex. Olha, bom dia, Falcão Enito da Fazenda Joia Rara. É, estou ligado no melhor programa da manhã, musical sertanejo. Um alô para todos os ouvintes. Um beijo para Juju e para Renan. Valeu, meu amigo Nilton da Fazenda Joia Rara.
3: Um beijo para você.
4: Oi, meu amigo. Eu tava com saudade de você.
0: Grande Nilton da Fazenda Joia Rara. Bom dia, meu amigão.
5: Bom dia, Falcão.
0: Bom dia,
5: Falcão. Um alô aí para Johnny, a esposa dele chamada Silva, para Santo Velho. Mil Cabeça de Cobra Juvenil. Para César, Rogério, Pastinha, Milena, Almi, Jesse da Fazenda de Tu, para Alex Cabeleireiro, para Lai Panal, para minha mãe Luiz Miranda, para Maricel Miranda, para todos que estão ouvindo o seu programa aí em São Paulo. Opa, e na Fazenda Riacho. Valeu, Falcão.
0: Valeu, Jackson. Bom dia, Falcão. É Juju e Renan, Léo, Roque da Viola, Pastor Alcides, Professora Loura, seu esposo, né? Manda alô também pra Babão, Pio, da Tilápia, Ivo Vaqueiro, Dandara, Dalila, né? Helenise Brandão e todos os seus ouvintes de A a Z, se possível, toca uma música aí. E Terra Roxa, é? Terra Roxa, não sei. Ainda tô rouco. Você chupou alguma coisa, Fábio? Chupou alguma coisa quente, meu filho? Cuidado, viu? O negócio estragou as cordas vocais. 5:59. Converso com o João Mineiro Marciano. Pare com isso. Bom dia, minha Bahia. Bom dia, meu Brasil.

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0: Olha a hora, meu amigo trabalhador. Olha a hora, minha amiga dona de casa. Acerta o seu pelo meu.
1: Titio Falcão, fala a hora, hein?
0: 5 horas, 14 minutos.
1: Bom dia, Titio Falcão.
0: Bom dia, Juju, bom dia.
2: Bom dia, Titio Falcão.
0: Bom dia, meu rei.
1: Titio Falcão já tá na hora de ir pra escola.
0: Daqui a pouquinho.
2: Titio Falcão já tá na hora de ir pra escola.
0: Opa, daqui a pouquinho. Tomara que passa logo esse período eleitoral, né? Ou além de atrapalhar a programação das emissoras de rádio, é tanta balela que a gente ouve falar. Tanta balela, tanta besteira que a gente vê falar que ninguém vai fazer bexiga de nada, né? Ou, na verdade, o pobre continua pobre com salário mínimo, né? Que não dá pra sobreviver, malmente dá pra se manter. Não dá, não. Malmente dá pra se virar ali, mas pra ter uma vida confortável não dá, né? E o povo fica tudo iludido. E não tem jeito, não, né? Não tem jeito, não. O assalariado é que bota aquele, o rico, pra ficar mais rico, né? 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Um abraço, bom dia pra você e toda a sua equipe, tá bom? 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Alô, seu Jonas, bom dia. Deve estar fazendo um cafezinho agora, né, seu Jonas? Ô, trembão, cafezinho hora dessa, né? 5 horas e 18 minutos. 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
1: Bom dia, Titio Falcão.
0: Bom dia, Juju Meneghel.
2: Bom dia, Titio Falcão.
0: Bom dia, meu rei. 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Olha, bom dia, Falcão, Renan e Juju, uma quarta-feira abençoada para todos nós. Manda um bom dia para Jaime Brandão. Jaime tá dormindo. Clériston Brandão, Clarice Brandão, Chayane, Binho, Lídia, Dandara, Fábio de Ubaitaba e todos os ouvintes, se possível, passa a música de Milionários é Rica, Carta. Ah, Helenita, tem a música Carta aqui, mas tá na voz do Eduardo Costa, inclusive é a primeira música aqui, né? Primeira música que vai tocar, viu? Helenise Brandão, a carta na voz do Eduardo Costa. Bom dia, Brandão. Muito obrigado pela audiência aí no bairro Residencial Antônio Carlos Magalhães. Quase que eu moro aí, viu? Quase que eu moro aí. Eu ia comprar uma casa aí, mas aí meu pai fez um preço bacana na casa que a gente foi criado, né? Aí eu acabei pegando a casa, mas eu ia morar aí.
3: Bom dia, Falcão.
0: Bom dia.
3: Tudo bem, meu amigo?
0: Tudo bem, graças a Deus.
3: Passando aqui para agradecer a você por estar sempre mandando um alô para mim, pra Zé Miranda.
0: Ô, dona Sueli.
3: Um abraço para você, para Juju Renan. E o amigo Daniel, lá no Ribeirão da Mata. E toca aí para nós a música de Chico Rei Paraná, um degrau na escada, Falcão. Esperamos você na Seresta, viu? Dia 10. Estamos lá coladinhos lá.
0: Nós, dia 10, eu acredito que eu não vou estar aqui em Piauí, hein? Um abraço aí para meu amigo Zé Miranda, dona Sueli, bom dia para vocês. Eu acho que provavelmente eu vou estar em Léus, viu? Provavelmente, tá bom?
4: Bom dia, Falcão, bom dia, Falcão.
0: Bom dia, meu nego, bom dia, meu nego. Manda o link da música, meu nego, manda o link da música.
5: Ô, Falcão, bom dia, meu velho. E aí, rapaz, como é que tá você, Falcão?
0: Eu tô de boa, rapaz.
5: Ô, Falcão, manda um alô aí para Juan e Lourinha. Miguel, Calu e Demi, rapaz. Tô encrenca, nosso amigo.
0: Tô encrenca.
5: Falcão, manda um alô aí pra Danal, na Vila Temão, o vaqueiro alô, mais feio que tem lá, vaqueiro e cabeleireiro. Ô Falcão, se possível, passa aquela música de Rick Renner, Casa de Caboclo, meu velho. Tem um bom dia, meu amigo.
0: Opa, valeu, rapaz, não fala assim com o meu Danal, não, viu? Danal é vaqueiro e cabeleireiro, né? Pra nós. Um abraço, Danal vaqueiro, olha, Danal. Tá vendo? Acaba falando de você, mineiro, olha. Rapaz, mineiro. Sentindo falta do meu amigo Jó Vaqueiro. Alô, Jó. Um abraço, meu velho. Ô, Lenise Brandão, vai essa aí, viu? É a mesma música, tá bom? Porém, interpretada aí por Eduardo Costa. 5:22. Bom dia, minha Bahia. Bom dia, meu Brasil.

pra nós. 5h25. Bom dia, minha Bahia. Bom dia, meu Brasil. Meus amigos, uma mulher mata o marido com canivete ao ser xingada de puta, pobre e quenga. É, rapaz, a mulher acabou aplicando um golpe de canivete, a mulher de 31 anos, né? Ela foi presa suspeita de matar o marido a golpe de canivete. Isso aconteceu em Mato Grosso, lá em Colide. Colide é norte de Mato Grosso, né? Bom, a mulher tá à disposição da justiça, né? Ela foi xingada aí, né? De puta, pobre e quenga. 5h26. Alô, mineiro! Um abraço, bom dia pra você, mineiro. Deve estar tomando um cafezinho agora, né, mineiro? Ô, nunca mais fui nessa região aí onde você mora, mineiro. Bom dia, meu velho.

0: 6, 5:29, uma coisa que o progresso deixou para trás, uma das coisas que eu já gostava, rapaz, aquela coisa do carro de boi, boi de canga, para nós dois boião, né? Dois boião preparado para puxar peso. Aquilo eu gostava de ver demais, lá na região de Bitupã. Aqui em nossa região eu não vi muito aquilo não, mas lá em Bitupã, meu amigo, eu via demais, nossa senhora. Coisa boa, aquele boião, né? Chegava, dava medo, era manto aquele boi, né? Mas às vezes se zangava, né? 5:30, bom dia minha Bahia, bom dia meu Brasil. 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Pode falar que foi eu que mandei. 5:30, bom dia, meu amigo Renato da Farinha. Deve estar tomando um cafezinho aí, hein? Opa! Será que já tem gente aí no Box Pai e Filhas? Bom demais da conta, né? 5:31. 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
1: Bom dia, meu amigo.
0: Opa, meu amigão. Bom dia, Cláudio Nu.
1: Eu quero ouvir uma música com João Mineiro e Marciano aí.
0: Eu toquei uma.
1: Pode
0: boa.
1: Ser qualquer uma.
0: Vou tocar aqui, outra daqui a pouco.
1: Eu
0: viu?
1: Estou na escuta da nova. Vou oferecer a vocês aí, seus ouvintes.
0: Valeu, Cláudio Nu. Valeu, Cláudio Nu. Bom dia, meu velho.
2: Bom dia, Saulo.
0: Bom dia, meu amigo.
2: Aqui em Santa Terezinha, a padroeira encerra amanhã.
0: Amanhã.
2: Temos aqui um momento lindo, assim, em termos. O Padre Gil, filho daqui de Santa Terezinha, veio celebrar a missa ontem.
0: Coisa boa, né?
2: Encerrar hoje a grande festa da padroeira de Santa Terezinha. Quem puder vir prestigiar, a Santa Terezinha agradece.
0: Opa!
2: Um bom dia a todos os ouvintes.
0: Valeu,
2: Santa
0: meu amigo.
2: Terezinha, Jorge.
0: Valeu, Jorge. Se fosse um final de semana, eu ia comparecer por aí. Viu? Um abraço, bom dia. Um abraço, bom dia, meu velho.
3: E aí, Focão? Bom dia, bom dia.
0: Para nós, bom dia, bom dia, bom dia.
3: Rapaz, esse dia não tô. Tava dizendo também, eu tô leado.
0: Tá calangueado.
3: Tá ruim.
0: Vixe, rapaz.
3: Hoje eu tô aqui falando, mas tô lascado aqui, ó.
0: Ave Maria.
3: A virada virou mesmo.
0: Ele falou que tá lascado.
3: Virou lascado mesmo. Manda um alô pra Fábio aí, nós sinto na esperança. Pra
0: Fábio, tu também viola, tá lascado, Fábio.
3: Pra Dona Si, pra Maria, pra Dil, pra Léo. E pra todos os ouvintes. Tô aqui meleado aqui.
0: É, rapaz, falou que tá lascado, falou que tá lascado.
4: Nome feia, moá!
0: Eu acho que Fábio também deve estar desse jeito aí, viu? Fábio. Gargarejo esse negócio aí, Fábio. Fábio falou que não tá podendo fazer o vídeo porque tá lascado. 5:33. É um carreiro e Zé Paulo, mão da noite. Fala em Zé Paulo tem sumido, né? Tem abandonado nós. Zé Paulo tem abandonado nós. Bom, 5:33.

demais, bom demais, 5:36. Meus amigos, um professor é denunciado após agredir garoto de 8 anos com um cipó de goiaba. Isso aconteceu lá em Ilhéus, né? Bom, um professor da rede municipal, né? Cadê aqui? Lá de Ilhéus, é acusado de agredir um garoto de 8 anos com um cipó retirado em uma goiabeira no bairro Banco Central. A denúncia foi registrada aí pela mãe da criança, aí lá na 7ª Corpim. O caso teria ocorrido aí na última sexta-feira. Conforme informações, o menino brincava na rua com outras crianças, próximo à casa, quando teria sido repreendido pelo professor, após supostamente tê-lo ofendido, chamado de bunda mole e de corno. É, aí o professor não gostou, né? A mãe o repreendeu, o garoto. Mas o professor não gostou, pegou um garfo de cipó e tome no menino, né? Olha, eu tenho um privilégio de ter um filho muito educado, viu? E que nunca vai fazer isso. Meu amigo Renan nunca vai chamar ninguém de bunda mole, né? E nem vai chamar de corno, né? Isso, eu tenho um privilégio de ter um filho muito educado, viu? Mas também não vai justificar. O cara realmente fica com raiva, né? Um menino de 8 anos de respeitar. Mas isso vai da criação, viu, gente? Isso vai da criação. 5:37.

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9: Pra nós, alô, minha Bahia caipira, alô, meu Brasil sertanejo, tá na hora de levantar, meus amigos, tá na hora de fazer aquele cafezinho gostoso, eita, nós. Trembão, né? Ô, trembão, um cafezinho quente, né? Dá um levante em qualquer véi na requenguela, qualquer véi na requenguela.
10: Homem feia, moá!
9: A gente vai ficando velho, vai ficando requenguela, não tem jeito não, né? Opa.
11: Bom dia, Titio Falcão.
9: 5:41.
11: Bom dia, Titio Falcão.
9: Bom dia, meu rei. Bom, informação chega pra gente aqui que 2 homicídios foi ocorrido hoje em Piauí, agora pela madrugada, né? Pela manhã, né? Pela madrugada, tá bom? 2 jovens foram executados a tiros. A informação de que chega pra nós é de que esses jovens seriam irmãos, que teve a casa invadida e foram executados a tiros, tá bom? Até agora não tem nenhuma informação aqui nos sites da cidade, tá bom? Mas a informação chega pra gente, precisa de 2 homicídios ocorrido aqui em Piauí, aí no bairro Euclides Neto, tá bom? Qualquer detalhe que chegar, eu vou estar acrescentando pra vocês aí, tá bom? Mas pra você que tá me ouvindo aí, se de repente tem alguma informação, passa pra gente, viu? Fala pra gente aqui, não precisa se identificar, eu não vou falar o nome de ninguém, tá bom? 5:42. Deixa eu tirar esse capote aqui que fez calor.

0: 5:43. Peço sempre aos ouvintes, de repente, participe do programa como um repórter também, né? De repente, se você viu alguma cena aí, passa pra nós, tá bom? Até mesmo fora do ar. Aí fala, Falcão, quero conversar com você fora do ar, pronto. Digita, né? Porque geralmente as mensagens eu passo no ar logo, tá bom? Ou então, quem tem meu PV, manda no PV. E você que tem alguma informação, tá bom?
1: Bom dia, meu amigo Falco.
0: Bom dia, meu velho.
1: Uma quarta-feira pra nós, que Deus nos abençoe.
0: Velho, Mangangá, bom dia.
1: Dá um bom dia aí pra toda a galera massa, toda vaquerada. Já tá agarrado no seu serviço aí. Que Deus possa estar nos abençoando sempre. Meu amigo Zé Bala, meu amigo Marcelo Nafegan. Toda a vaquerada massa aí. Toda a minha equipe de trabalho. Minha família. Bom dia também pra meu amigo Pio da Pilápia. Seu Val na Fazenda do Guga. Toda a galera, velho. Bom dia.
0: Eu ainda tô em 5:01, sabia? Ainda tô em 5:01. Já são 5:53. Olha, bom dia, meu amigão. Acorda, Bárbara. Acorda, Isabelle. É, um alô aí pra minha mãe, Eurides. Alô, dona Eurides. Bom dia, dona Eurides. Como é que tá a senhora, tá bem? É Nilson, da F4000. Bom dia, dona Eurides. 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
2: Tio Falcão, para de liberdade.
0: É tua avó, né? Pai, sim, viu? Pois é. 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Fala aí, Dona Biute. Quero agradecer aqui a meu amigo Luiz Marques, a meu amigo Dinho também, por ter colocado a lâmpada. Passei lá ontem pra tomar um café. E agora o vinho não chegou cedo, Luiz. O café não tava pronto, não. O café só fica pronto aí a partir de umas 4 horas em diante, tá bom? Mas muito obrigado pela moral. É bom demais, né? Quando a gente pede alguma coisa ao setor público e o pessoal vai e faz. Opa, nós. Tinha quebrado a luz, né? Alguma pessoa quebrou a luz lá. Aí botou uma lâmpada lá, muito bacana, viu? Valeu, obrigado pra vocês aí, viu? 5:46. 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Compre Steel, cabeção. 5:47. 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
3: Bom dia, Fábio.
0: Bom dia, meu Jair.
3: Alô pra minha esposa aí, mas Juju, Renan. Gel e família no Japão Mirim, Maverick do Forró.
0: Maverick sumiu, me abandonou.
3: Guedes do Leite, que Deus lhe dê um bom dia.
0: Guedes nem um WhatsApp tem. Alô, meu Guedes, bom dia, Guedes. Olha, bom dia, meu amigo Falcão. Estou sintonizado na nova Octávio Gabriel de Jacobina. Ô, sua música top. Um abraço, bom dia, meu amigo Octávio Gabriel. Como é o nome do teu filho, hein? Como é o nome do teu filho que você sempre pede pra mandar alô aí? Um abraço aí pro seu filho, viu? Pessoal, o filho dele é Arthur. Alô, Arthur. Tá na hora de acordar, Arthur. Bom dia, Arthur. Olha, bom dia, Falcão, Deus abençoe o nosso dia. É Anne, alô, Anne, Anne, esposa de Lopeu. Pensa num coroa bonito, né? Pensa num coroa bonito, é Lopeu.
4: Esse daí não vai nem empurrando.
0: Para com isso, pai. Para, não fala assim do meu Lopeu, não. Lopeu parece que anda com frio direto, né? Lá no cabelo arrepiado. Meus amigos, o cacau convencional da Bahia, R$261 arroba. Já o cacau com certificado, R$349 arroba, tá bom? Bom, vocês já ouviram, dois homicídios ocorridos nessa noite de Piauí. Dois irmãos foram executados a tiros, tiveram a casa invadida e aí foram executados a tiros, tá bom?

0: Mas olha a hora, bici, olha a hora, 5:53. Bom dia, minha Bahia, bom dia, meu Brasil. Estou coletando aqui algumas informações a respeito do duplo homicídio ocorrido aí nessa noite aqui em Piauí, tá bom? Para passar para vocês com mais precisão, tá bom?
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0: Opa, nós Gilberto e Gilmar, palavra de amor.

Gilberto e Gilmar. Palavras de amor, 5:56. E informação já chega pra gente aqui com mais precisão, né? Em primeiro lugar, agradecer aí a pessoa que me informou, viu? Muito obrigado aí pela informação. A informação chegou aqui de primeira mão. Olha, um duplo homicídio foi registrado na madrugada dessa quarta-feira no bairro Euclides Neto, em Ipiaú. As vítimas, dois irmãos conhecidos como Luan e Tauan. Tira essa trilha aí, Falco, tira essa trilha aí, tira essa aqui. Bom, as vítimas foram identificadas pelos prenomes de Lan e Tauan, foram executados a tiros em pontos distintos do bairro. Bom, de acordo com as informações apuradas pela reportagem no local, uma das vítimas foi surpreendida e morta dentro da sua própria residência, localizada na rua Eugênio Costa Santos, em uma área conhecida como Marrapado. O outro irmão ainda tentou escapar dos atiradores e correu em direção à rua São Bartolomeu, mas foi alcançado e atingido pelos disparos e caindo sem vida ainda em via pública. Bom, a informação já chega aqui desse duplo homicídio ocorrido aí nessa calada da noite em Piauí, marcada aí, né? Com essa triste informação. Bom, já são 5:57, 5:57.

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Pai nosso que estais no céu, santificado seja o vosso nome. Venha a nós o vosso reino. Seja feita a vossa vontade, assim na terra como no céu. O pão nosso de cada dia nos dai hoje, perdoai as nossas ofensas, assim como nós perdoamos a quem nos tem ofendido. E não nos deixeis cair em tentação, mas livrai-nos do mal.

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0: os ouvintes que realmente não, eu gosto do estilo que Falcão faz e me acompanha. Já tem aquele ouvinte que vem aqui, manda um alô, vai pra outra rádio e manda um alô. Esse tá lá e tá cá, tá aqui e tá lá. Mas muito obrigado também, tá bom? Pela audiência de todos vocês. Crianças, tá na hora de levantar. Meninos, levantar.
1: Titio Falcão já tá na hora de ir pra escola.
0: Já tá na hora, já tá na hora. Acredito que não vai ter aula até sexta-feira não, viu, crianças? Por conta da eleição. E aí tem que preparar as escolas, né? Colocar as urnas eletrônicas, né? Eu acredito que sexta-feira não vai ter aula não.
1: Titio Falcão já tá na hora de ir pra escola.
0: Oxê, na hora, tá na hora de levantar, se preparar pra ir pra escola, tá bom? Já passei esse áudio, Falco? Já passei esse áudio? Deixa eu ver isso aqui. Passei não.
2: Quem fala que é tá sua galera, fala
0: tá,
2: só
0: que eu vou falar tchau, tchau,
2: tchau. Quero mandar um alô aí pra meus filhos aí, Gael, Tálio.
0: Alô, Gael, Edson,
2: Matheus, minha esposa Rami, seu Zé. Manda um alô pra Eno. Manda um alô de Copa Costa, Zé Caçouza. Pra meu pai João Boca de Graça, meu irmão Tarcísio.
0: João Boca de
2: Santa
0: Graça.
2: Terezinha, pra Petrão em Santa Terezinha. Mandar um alô pra Rene, em Palmeirinha. Mandar um alô pra Mazão Vaqueira, aqui, o vaqueiro de Alex. E todos os amigos e vaqueiros aqui da região dos bois.
0: Valeu, meu velho, um abraço.
2: Faz uma música boa pra nós, e o menino da canoa.
0: Alô, pra nós, alô, bom tapeceiro tá ligado, alô, Val. Um abraço, bom dia. Descobriram que bom tapeceiro e Guedes são primos. É.
1: Fala com esse, Titio
0: Falcão.
1: Não foi,
0: que eu tava lá, esse Guedes chegou, aquele negócio todo, e eles ficaram conversando. Ah, pra você parar de fulano, não sou. Você conhece o Bertão? Não, então nós somos primos. Nós somos primos.
1: Titio Falcão, para de liberdade.
0: Casal de primo feio da moléstia dos cachorros, vou te falar, viu? Vou te falar, Guedes e Baltapeceiro são primos, não é? Rapaz, acho que um primo mais distante assim, né? Mas acho que são primos. Parece mesmo. Olhar pra um e para outro assim, viu? É, parece mesmo.
3: Bom dia, meu amigo.
0: Bom dia, mestre Pio.
3: Bom dia, ouvinte da Nova FM. Falco, qual que você passa a música aí? Vá marchar Marco Lindo, Falco. Oferecer aqui na minha irmã Dulce para Paulo, mãe Ruxinha.
0: Eu ainda tô em 5h20.
3: Meu amigo Gordão, meu amigo Ratinho, meu amigo Nazu, tá aqui na Vila Irmã Dulce, meu amigo Mangangana Graciosa, sua esposa Aline, seu filho, toda a sua equipe de trabalho, meu amigo Marcelo Nafegan, sua esposa, seu filho, meu amigo Danilo, meu amigo Robert Cavafio, tu tá na escuta, meu amigo Guedes do Leite, tá ouvindo a programação, meu amigo Babão, na Vila de Feito, meu amigo Torico,
0: rapaz, e para todos os vídeos. Valeu, Pio, rapaz, que negócio, né, rapaz, porque elas são primos. 6h08. 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Opa! Alô, Kleber! Bom dia, Kleber! Meninos, manda um beijo aí pra Kleber.
1: Um beijo pra você.
0: Agora pra doutora Darla.
1: Oi, minha amiga. Eu tava com saudade de você.
0: Eu vou levar os gatinhos aí pra você dar uma olhada, viu? Levar os gatinhos que eu tô notando que eu tenho um gatinho lá que parece que é meio doido. É, tem um gatinho lá que parece que é meio maluco. Ah, doido, rapaz. O bicho não para, tu é doido. Vou ver, de repente vai que ele tem algum transtornozinho lá, né? Doutora Darla vai detectar. 6h09. 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Ô, minha amiga Petron, quero agradecer a vocês, viu, que compraram a Pomada 2000 lá em Baltapeceiro, né, na mão da minha amiga Doracia, aí no alto da

0: estação. Aí minha amiga Petró também vendeu muito bem, Petró. Minha amiga Dinalma, lá na Fazenda Policéia. Dona Dinalma, a senhora tá abandonando o povo do Japumirim, é? Já tem dois sábados que a senhora não vem vender aqui, viu? O pessoal fica preocupado. Dona Dinalma vende no Japumirim e vende em Itapirama, tá bom? Um abraço, Dona Dinalma. Alô, seu Melânio. Um abraço, bom dia pro senhor também, seu Melânio, viu? Dona Dinalma também vende, viu, meu filho? Lá em Zé Paulo também vende. Zé Paulo também é outro que me abandonou. É, lá em Zé Paulo também tem, tá bom? Lúcia dessa vez não tá. Vocês da Irmã Dulce, pega na mão de Zé Paulo aí, viu? Por favor.
1: Bom dia, Falco, bom dia.
0: Bom dia, minha gatona.
1: Manda um alô aqui pra turma aqui em Santa Terezinha. Eles todos te escutam.
0: Olha, eu só não vou aí hoje, né, pra festa da padroeira, porque é meio de semana, se não ia, viu? Se fosse final de semana, eu ia, viu?
2: Bom dia, Falcão.
0: Bom dia, meu Agnello.
2: Manda aí um alô pra todos os moradores que moram na Fazenda Temão. Quem tá mandando é Agnello, todos ouvintes dessa emissora de rádio.
0: Valeu.
2: Deus abençoe, que tenha um ótimo dia, em nome de Jesus.
0: Valeu, Agnello. Ô, nego, você mandou a música do TikTok, né? TikTok. Meu amigo nego, vamos ver se tem a música toda aí, velho.
3: Ô, Facão, bom dia. Ô, Facão, mandei aí um lugar, tu deixa pra tocar amanhã.
0: É do TikTok, né?
3: Agora na música disse, tô chegando e agora eu tô saindo.
0: Opa, nós, valeu, meu nego, valeu, meu nego. Alô, meu pastor Alcides.
4: Ô, Falcão, bom dia pra vocês.
0: Opa, pastor Alcides.
4: Deus abençoe vocês aí.
0: Amém.
4: Esse programa maravilhoso. Falco, tive ali de Ibirataia ontem, fui ver ali uma van, uma Ducato. E aí, rapaz, o rapaz ali, o dono da van, a família dele, que Deus abençoe. E o pai dele ali, é dono do F4000 e não para, eu esqueci o nome dele. Ele é o fã do seu programa, viu?
0: Oh,
4: é, manda aí um bom dia pra ele ali, o homem do F4000 e do Palio. Fez a cirurgia de coração, mas tem uns 5 meses a fazer. Mas ele tá bem. Valeu, Falco, Deus abençoe o povo de Biratá e da cidade de Piauí.
0: Valeu, meu pastor Alcides, valeu.
5: Bom dia, tio Falco.
0: Alô, meu tecladista. Alô, meu tecladista.
5: Quarta-feira, que Deus abençoe cada um de vocês aí, cada um dos ouvintes da Nova. Tô aqui ouvindo aqui o programa aí, Musical Sertanejo.
0: Os amadores
5: tá curtindo aí o seu programa, que é líder absoluto de audiência. Um abraço.
0: Valeu, meu Val, um abraço, bom dia pra você, meu velho.
6: Oi, Falco, bom dia.
0: Opa!
6: Você que tá assim? Amém. Bom dia. Passa uma musiquinha gostosa pra mim.
0: Vou passar, porque a senhora tem moral, viu? Meninos.
6: Dona Vera.
0: Olha aí, Dona Maria Domingas. Meninos, manda um beijo aí pra Dona Maria Domingas.
7: Um beijo pra você.
0: Aí, ó.
7: Um beijo pra você. Ô, minha amiga, eu tava com saudade de
0: um
7: você.
0: Abraço, Dona Maria Domingas. Olha, bom dia pra para desejar uma ótima quarta-feira abençoada. Alô, Luiz! Alô, Luiz! Ô, Luiz, você passa lá na casa de Dona Parmira para tomar um cafezinho, viu? Que você sempre dá moral quando a lâmpada dá queimada. E o Dona Parmira falou que você pode passar lá para tomar um café. Você, ô Dinho, viu? Dinho também, o pessoal do Dinho aí, viu? Ontem chegou cedo demais, não deu para tomar um café não, viu, Luiz? Você passa lá na Rua do Campinho, número 36, na tapeçaria de Bota Peceiro, toma um cafezinho, viu? Que eu vou falar com Dona Parmira que você é o caba.
4: Bom dia, Falcão. Ótimo dia,
0: meu velho.
4: Nós todos.
0: Bom dia, meu Isaulino.
4: Peço, por se for, você passar a música do Zezé de Camargo e Luciano no dia que sair de casa.
0: Ô, rapaz, tem tempo.
4: Eu pra você e todos os ouvintes que tá na escuta desse programa. Fique com Deus, um abraço.
0: Valeu, meu Isaulino. Valeu, meu Isaulino, na zona rural de Ubatã.
8: Bom dia, Falcão. Muito no pau.
0: Opa, bom dia.
8: Pastor Alci, professor da Lua. Zé Cutia. E o Vanderlei, da frente de mais do cartão, e novo. Tilápia, Damião.
0: Que é tilápia? Bicho, esse daí tá de olhado.
8: Tubaína. Enfim, a todos os ouvintes do programa.
0: Valeu, Tony.
9: Bom dia, gente, o Falcão, aquela que tá fazendo boquinha. Manda um alô aí pra nós.
0: Alô, Luiz, um abraço, Luiz, na Fazenda Banquinha. Fala aí, Luiz, manda um abraço aí também pra Luiz aí na rua, no bairro 2 de dezembro. Luiz e Dona Marli, né? Alô, Dona Marli, um abraço, bom dia pra senhora. Acorda, Luiz, pra ir pra escola, viu? Bom dia, nunca mais se participou? Pode abandonar nós não, viu? Pode abandonar nós não.
10: Bom dia, Falcão. Quem tá falando aqui é o Eurípio do bairro Santa Rita.
0: Na humilde.
10: Mandar um alô pra essa galera maravilhosa.
0: Ele fala na humilde.
10: Irmão, principalmente aí pra meu amigo Costela.
0: Costela.
10: Lucimar, Quebroda. E mas é toda essa galera jovem aí do, da Vila Temão que nós temos a consideração grande. Valeu, Falcão, tenha um bom dia.
0: Valeu, meu
10: parabéns pelo seu programa. Sempre você está 90% sem faltar nada. Valeu, eu vou botar mais 20% para ser 120%, 110%. Nós, valeu.
0: A informação chega aqui, a informação chega dos homicídios, chega a idade também dos irmãos. Um de 21 e outro de 32 anos. Esses irmãos que foram mortos a tiros na calada da noite aqui em Piauí, né? Pois é, a informação já passei agora só a idade, né? Passei também a forma, né? A forma da execução. A forma sim, né? Um teve a casa invadida, o outro tentou correr, mas acabou sendo aí atingido também e morto a tiros, né? Daqui a pouquinho essa informação com mais detalhes no programa Jornal da Manhã, tá bom? Daqui a pouquinho. 6:16, atendendo o pedido da minha amiga Sueli, lá na zona rural de Aiquara. Alô, meu amigo Zé Miranda, como é que tá o senhor, Zé Miranda, tá bem? Um abraço, bom dia, viu? Grande Zé Miranda, bom dia, bom dia, bom dia.

0: Bela música, Seco Rei, Paraná. Você sabe que essa dupla já não existe desde 2016? 10 anos sem Seco Rei Paraná, né? 10 anos sem Seco Rei Paraná. Bom, o Seco Rei faleceu, né? Ele chegou até, ele fez um transplante de rim, mas com um ano teve rejeição, né? Olha, Falcão, manda aí um alô pra Eva, a filha de Guga e Aline, prima de Juju, é prima, rapaz, não sabia não, tá fazendo aniversário hoje, manda um alô aí, meu brother, fazendo 7 anos, inclusive Dona Aline tá aqui, viu? Dona Aline, alô Dona Aline, aquele Guga é feio demais, né? Pensa num homem feio, é Guga. Ué, como vamos dar aquele casa? Tu é doido, homem feio danado.
1: Para com esse, tio Falcão.
0: Mas é, Guga é feio mesmo.
2: Bom dia, Falcão. Bom dia, Piau. Falcão.
0: Oi.
2: Eu desejo parabéns pra minha filha Eva, que hoje tá completando 7 anos. E por milagre já tá acordada, já se arrumou pra ir pra escola.
0: Um milagre, né?
2: Que papai do céu abençoe. Continue abençoando a vida dessa menina maravilhosa. Eu, o pai e o irmão tá desejando 1000 coisas boas pra ela.
0: Opa, nós 7 anos, bom demais da conta, viu? Um abraço, bom dia, felicidade. Aí, canta aí parabéns pra você. Aí, canta aí parabéns, cadê? Ah, de parabéns, o Elton não apareceu hoje.

0: Aô, pra nós, 7 horas.
1: Parabéns pra você nessa data.
0: 6h22. Bom dia. Meu amigo Joel Patos não apareceu. Não tá ouvindo hoje, ele não tá ouvindo. Deixa eu passar aqui e ver se ficou alguém pra trás. Deixa eu ver aqui. Todo mundo, né?
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0: Aí é o Dalvan. Essa música Teu Cheiro ainda está no ar. E vai

0: pra nós, 6h23, meu amigo Zé Paulo da Casa Evamel, mandou aqui, olha, bom dia, as pomadas da Casa Evamel terminou, manda o Pix, vou pegar mais. Olha, eu tô sem pomada, eu consegui 5 pomadas aí pra levar pra dona Doraci, eu vou ter que comprar mais uma carreta, eu comprei uma quantidade boa. Mas eu vou ter que comprar mais pomadas, tá bom? Vou fazer isso essa semana ainda. Alô, dona Liz, alô, dona Liz, já fez o cafezinho aí, dona Liz? Quem faz o café é Zé Paulo, que ele manda o vídeo pra mim aí. Ora, Zé Paulo, a dona Liz fica de boa. Acorda as crianças pra ir pra escola aí, viu? Alô, Laura. Meninos, manda um beijo aí pra Laura,
1: Um beijo pra você. Ô, minha amiga, eu tava com saudade de você.
0: Alô, seu Isaulino, tá tocando a música? 6h24.

Rapaz, nós não lembro se essa música chegou a ser campeã do torneio. Assim que passar esse período agora da eleição, a gente vai estar fazendo outro torneio aí, viu? A premiação desse torneio já foi bacana, né? Primeira colocação, recebeu um gás e recebeu uma caixa de som. Uma caixinha de som, né? Segundo colocado, que foi o Pé de Pano, aquele bonitão das tapiocas, recebeu uma caixa de som. É, e o terceiro colocado recebeu um kit aí, um kit da Natura. Foi nos dado aí pela minha amiga Dinalva, lá da Fazenda Policeia, né? Bom, 6h27. Olha, o clima tempo tá dizendo aqui que o sol hoje vai chegar aos 33 graus. Ah, prepara a cuca aí, você que trabalha no tempo, viu? É bom usar um protetor. Tem gente que é grosso, que não uso nada, não tô nem aí. Aí o tempo vai passando, você vai ver que vai envelhecer precocemente, né? Temperatura vai esquentar, viu, gente? Temperatura vai subir, vai pra 33 graus. O clima tempo tá dizendo que não chove, tá bom?

0: Opa, nós! Vamos embora, vamos embora. Já são 6 horas 29 minutos. Assim sendo, nós vamos findando o programa de hoje com a plena certeza e convicção de que comecei e estou finalizando o programa de hoje. É a mesma certeza e convicção de que Deus poderá voltar a qualquer instante. Ah, como é bom ouvir o homem dele marciano. Meninos, vamos embora.
1: Tchau, um beijo.
0: Beijo pra você, Juju.
1: Tchau, um beijo. Até amanhã.
0: Beijo pra você, meu rei. Como é bom ouvir o homem dele marciano. Vou findar o programa, hein? E pra escola, crianças. Obrigado pela grande audiência que vocês dão o programa musical sertanejo, viu? Muito grato de coração. Tchau, tchau, gente. Ah, manda um abraço aí pra meu amigo João. Encontrei ele ontem. João, aí no... Ele mora aí às... Ah, João, esqueci o nome da região aí, viu, João? Ah, o nome da Alfredo Brito, né? Pra quem vai em sentido do Rio. Alô, João! Encontrei você onde calando, você lembra? Um abraço bom dia pra você, viu, meu velho? Aproveita também e manda um abraço aí pra Bagaceira, grande Bagaceira.
2: Nome feia, moá!
0: Bagaceira da Caçamba Azul. E João Areiro também nos comentas.

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0: Agora são 6 horas 41 minutos. Bom dia. Hoje é quarta-feira, dia 30 de setembro de 2026. Estamos começando mais uma edição do Jornal da Manhã. Vamos conferir agora as manchetes que serão destaques no programa de hoje.
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0: Em Piauí, irmãos de 21 e 32 anos são mortos a tiros no bairro Euclides Neto. E vereador de Itapé é julgado por acusação de homicídio ocorrido há 20 anos. Tribunal Superior do Trabalho determina fim da greve na Caixa Econômica e concede reajuste salarial a bancários. O professor é denunciado por agredir garoto de 8 anos com cipó de Goiabeira na cidade de Ilhéus. Ex-presidente da Câmara de Ilhéus é condenado a 15 anos por corrupção e peculato. Polícia Federal apreende 44 armas e R$ 535 mil durante a operação contra fraudes em registro de CACs na Bahia. Essas e outras informações, a sua participação em nosso zap 8806-8468 está no ar. Mais uma edição do Jornal da Manhã.

0: Agora são 6h43, 6h43, daqui a pouco também eu vou trazer informação da nova pesquisa eleitoral do governo do estado, viu gente? Daqui a pouco. Mas vamos com o nosso amigo Falcão, o homem da camisa bonitona, trazendo a previsão do tempo, cotação agrícola, preço do boi gordo e o alô pra quem? Pra criançada. Fala, Falco.
1: Fala, gênio. Grande abraço. Bom dia pra você. Bom dia pra todos que estão em casa e um bom dia mais que especial para as crianças. Vamos à previsão do tempo. E prepara a cuca, hein? Porque hoje é quente.
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1: O Clima Tempo tá dizendo que o sol nasceu às 5 horas e 23 minutos. Tá previsto aí para o pôr do sol às 17 horas e 35 minutos. Hoje sol com muitas nuvens durante o dia. E sol o dia todo, hein? O Clima Tempo diz que a temperatura chegará aos 33 graus. Geralmente a sensação térmica é bem maior, viu? E não chove, tá bom?
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1: Olha, o boi gordo pelo CPEA, que é a referência nacional, atingiu aí, né? Subiu para R$ 363,05. Já acumula alta no mês de 5,42%, é o que aponta o CPEA. Já o cacau convencional, segundo o mercado cacau, R$ 263 arroba, o cacau com certificado, R$ 351 arroba, é o que aponta o mercado do cacau.

0: Valeu, valeu, Falcão. 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São 6 horas, 46 minutos, 6h46. Estamos começando mais uma edição do nosso, do seu, do meu, Jornal da Manhã. E aí, Falco, bom dia. Como é que você tá, meu amigo? Tá tudo bem?
1: Até exato momento, tudo em paz.
0: Graças a Deus.
1: Graças a Deus, pronto para enfrentar o que tiver de vir pela frente.
0: As lutas do dia.
1: Que ultimamente, graças a Deus, tem sido em paz o meu dia, viu? Graças a Deus tem sido em paz. E que continua assim. Não tem coisa melhor que saúde, abaixo de Deus, né? Saúde e paz, não. Não existe coisa melhor, não.
0: Você ter paz é bom.
1: Com isso, meu amigo, você é rico. Você é rico.
0: É verdade.
1: Passei por momentos na vida, todo mundo passa, né? Que não tive paz, realmente. Todo mundo passa. Mas de um bom tempo pra cá eu só venho tendo paz. Bom demais.
0: Graças a Deus.
1: Às vezes aparecem alguns.
0: É normal, né?
1: Algumas línguas de serpente aí, né?
0: Uns enviados.
1: Enviado do rabudo, que não sabe nada sobre você, sobre sua história, sobre sua caminhada, que tenta estragar sua caminhada. Mas isso acontece com todo mundo. Falando de Deus, ainda mais de mim, que sou um pobre pecador.
0: Acontece.
1: Mas tá tudo em paz.
0: Graças a Deus, tudo na paz, tudo graças a Deus, tudo sob controle. Deus tá no controle de tudo. E o conselho que eu dou pra você que está aí do outro lado é: não se desespere, tenha calma, que Deus tá sabendo de tudo, Deus tá vendo tudo, se apegue com Deus, tenha fé que você vai passar e vencer essa batalha. Falando nisso aí, Falcão, é importante, você, Falcão, acredita que ontem, por causa de uma observação que eu fiz, de uma matéria, uma observação que eu fiz de uma matéria. A matéria que diz isso aqui, essa matéria aqui diz o seguinte, Flávio Bolsonaro é citado em relatos sobre orgias, negócios, presentes e interlocução com o ministro do STF. Aí, tem uma matéria do UOL, que ela é muito mais específica, a matéria do UOL, que diz bem direto, que Flávio Bolsonaro participou, a matéria diz isso, de evento com prostituta ou garota de programa, né? Vamos lá. Essa matéria, ela saiu primeiro pelo site UOL. Segundo site, mensagens, documentos divulgados em setembro deste ano indicam que o senador Flávio Bolsonaro participou de encontros privados com garotas de programa. Aí a pessoa colocou a matéria e disse que foi a esquerda que criou. Olha em que formigueiro eu fui entrar, Falcão. Aí eu fui e falei assim, mas a matéria não é da esquerda não, a fonte é o UOL. Meu amigo, sabe o que aconteceu comigo? Sabe? Me detonaram num grupo, velho. Inclusive, as pessoas que estavam me criticando no grupo, um que trabalha também com comunicação, o outro trabalha com internet, de 4 pessoas que estavam falando, dizendo que eu sou assim, que eu sou assado, dando a entender que eu apoio coisa errada, 2 se dizem meus amigos. Tu acredita nisso? Mas porque são apaixonados por questões políticas, pela direita. Eu fiquei parado e pensando. Primeiro que não são meus amigos, porque quando é amigo você conhece a índole do cara, sabe muito bem. As pessoas sabem muito bem que não existe a questão de defesa. Eu não falei, não defini, falei assim, mas não foi a esquerda. A fonte é o UOL. O que eu quis dizer pra eles é que foi o UOL que criou a matéria. Não foi nenhuma pessoa. Ah, meu amigo, isso deu pano pra manga. Isso deu pano pra manga. Só por causa disso. E essas coisas me deixam triste, Falcão, sabe por quê? Porque às vezes a pessoa tem uma paixão descontrolada, um apetite, assim, por defender pessoas que nunca nem sequer tocaram na sua mão. E às vezes coloca o outro, que está no dia a dia, aqui na luta, na labuta, no convívio, coloca o outro como uma pessoa duvidosa ou mentirosa só por causa da questão política. Eu fiquei assim pensando, meu amigo, a que ponto nós chegamos com essa paixão, essa idolatria política? A que ponto? Inclusive, um desses Já foi fornecedor de internet na casa, nas minhas últimas residências, quando eu morava cá para a região do bairro Constância, Aloysio Conrado. Eu fiquei assim, rapaz, por causa de política. Mas vamos lá. Vamos lá, porque a matéria diz o seguinte para os senhores aí que não queriam crer no que eu quis dizer, não, que não foi a esquerda nem a direita, foi o UOL. A matéria diz o seguinte: Rolex, Casio, a matéria diz isso. Rolex, Casio e prostitutas. Isso aqui é a matéria que diz. Não foi, não é Gene Souza, não, viu? Para depois não sair dizendo que foi Gene Souza que criou essa matéria. Rolex, Casio e prostitutas. Os arquivos do ex-sócio de Flávio Bolsonaro. Quem disse isso foi o próprio sócio dele. Tá bom? Mensagens, fotos, documentos reunidos por Alexandre Santini, ex-sócio de Flávio Bolsonaro, sugere que o candidato do PL à presidência atuou junto ao ministro Nunes Marques em favor dos interesses de um cliente de Santini e participou de festas com garotas de programa com o ex-sócio. O conteúdo foi revelado pelo site Plator Brasil e cedido ao portal UOL. Mensagens e notas fiscais também indicam que o advogado Alain Belassiano, que acompanhava a demanda do cliente de Santini no STF, teria dado, preste bem atenção, teria dado um relógio Rolex Submariner Date de ouro branco, que custa nada mais nada menos que a bagatela de R$305 mil. E equipamentos de ginástica no valor de R$90 mil a Flávio Bolsonaro. Isso aí não é Gene Souza que está falando, viu? O homem entrou em contato com o Alexandre, com o Flávio e com a Alain e não obteve resposta até o envio da matéria. Por meio de sua assessoria, Cássio Nunes Marques disse: atende parlamentar de todos os partidos e que isso não prejudica a isenção dos magistrados. E aí você vai ler a matéria todinha, você vai ver, tem muita coisa aqui sendo dita e tal. Pronto, o que eu quero dizer é que essa matéria não fui eu que criei. Essa matéria não foi Gene Souza que criou. Essa matéria foi os sites e foi divulgada pelo portal UOL. Não fui eu que criei a matéria. Mas eu tenho pelo dever e obrigação de ler qualquer tipo de matéria. A redação passa, a gente discute, a gente vai... Eu tenho que ler a matéria. Aqui, se for Lula... Ah, teve uma fala de Lula também aí agora, que Lula falou das meninas... Pronto, eu também falo. Se tiver matéria, eu também faço a matéria. Agora tem que ter matéria sim. Porque não adianta criar um grupo de mentirosos... Tanto de um lado quanto de outro, pra estar criando mentiras, coisas, mentiras, mentiras. Porque existe agora um bocado de site, viu, Falcão? Um bocado de site agora. Tem site demais, site disso, não sei o quê, não sei o quê. Poder, é isso, é carta capital, é capital da carta, é um bocado de coisa. Eu vou pra esse site aqui que tem credibilidade. G1, UOL, BR News, entre outros. Entre outros. Só que assim, há uma diferença do apaixonado e há uma diferença daquele que é tranquilo, que traz a informação. Esse é o ponto. Eu tô falando que o senhor Flávio Bolsonaro fez isso? Não. Eu tô lendo a matéria. Sabendo quem é o Flávio Bolsonaro, ele aqui entrará com ação judicial para que haja provas. E pronto. Ele vai conseguir provar sua inocência ou não nesse quesito aqui. Se realmente ele participou ou não. Entendeu? Mas a matéria não foi eu que fiz. A matéria veio do site UOL, do portal UOL. E o portal UOL tem credibilidade, que são mais de 30 anos prestando serviço à população de todo o Brasil. Agora são 6:54, 6:54. Uma outra coisa que aqui, gente, no dia dessa madrugada, Falcão, é o caso dos dois irmãos. Aqui já é uma situação à parte. Nada a ver com política, né? É o caso dos dois irmãos de 21 e 32 anos... que foram mortos a tiros no bairro Euclides Neto, nesta madrugada.

0: Olha, gente, eu tava aqui agora lendo a matéria e vou fazer o seguinte, eu não vou ter tempo de trazer todas as informações que nós temos aqui no jornal. Então, daqui a pouco nós vamos dividir em rede. Daqui a pouco nós vamos dividir em rede e não vai dar tempo. Então, a gente vai fazer o seguinte, a gente vai dividir em rede, né, Falco? A gente volta com essa matéria. Daqui a pouco a gente vai dividir em rede, a gente volta com essa matéria. Porém, também eu tenho aqui informações, sabe o quê, rapaz? De uma nova pesquisa. Informações de uma nova pesquisa para o governo do estado da Bahia. Ô, Falcão, vou ser sério, essas pesquisas às vezes eu fico meio que... Eu fico assim meio que estranho, porque é uma oscilação.
1: Não é só mesmo, as equipes vão trabalhando e vai colhendo os resultados, né? Logo no início, quem tá na frente pode ter um revertelo, né? Porque assim, eles começam a ver que o partido, eu não vi essa pesquisa não, mas o partido do PT, que é o que tá no poder aí, claro, tá com a máquina na mão, coloca a máquina para trabalhar. Eu nem vi a pesquisa, mas eu vejo que é o partido que tem como crescer. Porque a oposição não tem o que fazer, não tem muito o que fazer, só é na apontar verdade, as falhas do governo.
0: Não tem o que oferecer assim, no caso,
1: não, que tá no poder, e né? Quem tá com a máquina na mão, você sabe que quem sempre cresce é quem tá com a máquina na mão, é desse jeito, né?
0: É, realmente. Olha, essa matéria que tu tá fazendo aqui agora tá no portal Gazeta do Povo, o que mostra a pesquisa Real Time Big Data para o governo e Senado da Bahia, tá bom? São informações que estão chegando aqui à nossa redação. Essa pesquisa foi divulgada. Ela foi divulgada no dia de ontem. E é importante nós termos atenção com essa matéria aqui. Pesquisa Atlantel também, encomendada pelo Jornal à Tarde, mostra um cenário. Ó, o Instituto Real Time Big Data divulgou no dia de ontem uma pesquisa com intenção de voto para o governo do estado da Bahia nas eleições 2026. Os candidatos Jerônimo e ACM aparecem tecnicamente empatados na disputa pelo governo estadual em cenário estimulado, de primeiro turno. Já na simulação de eventual segundo turno, entre os dois, Jerônimo aparece à frente com 53% das intenções de voto contra 47% de ACM Neto do União Brasil. Na disputa pelas duas vagas para o Senado, Rui Costa com 28%, Jacques Wagner com 20%, João Roma com 17% e Ângelo Coronel com 15%, tá bom? Essa aqui é a informação que eu tô fazendo aqui da Atlas, da Real Data, Real Time Big Data. Vamos lá. A Atlas Intel, a encomendada pelo Jornal à Tarde, traz uma segunda informação também, que é o seguinte: governador Jerônimo Rodrigues ultrapassou o candidato ao governo do estado no campo da oposição. ACM Neto do União Brasil assumiu liderança na disputa pelo Palácio de Ondina, conforme pesquisa. Mas, segundo informações, Jerônimo Rodrigues passou à frente. A pesquisa diz o seguinte: Jerônimo Rodrigues do PT, isso aqui é a pesquisa agora, Falcão, foi divulgado agora, viu? Às 00h. Jerônimo Rodrigues do PT, preste bem atenção, porque essa informação aqui é o que eu volto a repetir e falar pra vocês. Aqui, gente, não é Gene Souza que tá falando, não. Aqui são informações que a gente recebe, tá? Olha, a pesquisa diz que Jerônimo Rodrigues do PT está à frente com 50... Isso já pro primeiro turno. Com 50,7%. Isso é o que diz aqui. Pesquisa Atlas Intel à Tarde. ACM Neto União Brasil 47,5%. Eu vou fazer o seguinte, eu vou dividir em rede para que nós tenhamos aqui a propaganda eleitoral gratuita e eu volto, Falcão, para a gente trazer mais informações e falar sobre essas pesquisas eleitorais. Volto já já, depois da propaganda eleitoral gratuita.

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0: Agora são 7h33, estamos voltando aqui da propaganda eleitoral gratuita. No caso, agora estamos entrando no segundo bloco do Jornal da Manhã. Dividi o programa em dois blocos, um antes e outro depois. São 7h34, vamos trazer aqui informações. Tem alguém no Zap, Falcão, para atender, Falcão? Joelson Passos, vamos trazer aqui nosso amigo Joelson Passos com as informações. Fala, Joelson. Segura aí. Oi, Joelson.
1: Bom dia, meu amigo Gede. Bom dia, Falcão. Bom dia, ouvintes da Nova. Deus é de abençoar, iluminar e glorificar o nosso dia, né? Hoje, o último dia do mês, Deus é de proteger todos nós. Hoje, dia 30/9, é aniversário de Olga, a filha de Dinalva, lá no Bom Sem Farinha. Hoje é aniversário da minha amiga Eliana. A Eliana, que é a sobrinha de Carlinhos Pastel. Adrelina, lá na Invasão. Isaías, o marido da professora Suleide. Gel é a esposa de Sam do cartório. Gel é a irmã de Dea. Peba é o marido de Glória, popular Peba do Jogo do Bicho. Meu amigo Jael Soares, filho do saudoso Adenor Soares. Hoje é aniversário de Mari, lá em Taboquinhas, no município de Itacaré. Tá ouvindo, viu? Hoje é aniversário da dona Gildaci, a mãe do meu amigo Ney Rico do Salão. Gessonita, da Legião de Maria, né? Lá na paróquia de São José Operário. Raimundo, irmão de Zinaldo, meu amigo Zinaldo da Floricultura. Hoje é aniversário de Gustavo, lá no Braço Pequeno. Carmelita, a mãe de Cíntia. E hoje, dia da Bíblia, né? Dia de São Jerônimo. E Deus ilumine e abençoe vocês. Nossa quarta-feira. Um abraço, queridos. Estou indo ali na cidade de Lagoa dos Gatos.
0: Valeu, Joelson. Muito obrigado pela sua participação. 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Vamos agora trazer informações da página policial. Vamos agora trazer informações da página policial. Olha só, dois irmãos foram mortos a tiros na madrugada desta quarta-feira, dia 30, no bairro Euclides Neto, aqui na cidade de Ipiaú. Preste bem atenção nessa informação, viu, ouvintes? Preste bem atenção. Os crimes ocorreram em locais diferentes, mas teriam sido praticados pelos mesmos indivíduos. O primeiro ataque aconteceu na rua José Wilson Barbosa. Segundo informações apuradas, os criminosos teriam acessado o imóvel pelo quintal e surpreendido o Tailã, de 21 anos. O jovem foi morto a tiros na sala da residência. Na sequência, os autores foram até a casa do irmão dele, Tauan, de 32 anos. Ao perceber a ação, Tauan conseguiu sair pelo quintal e tentou fugir, mas foi perseguido. Ele acabou sendo alcançado na rua 24 de agosto, onde foi atingido por dezenas de disparos. O corpo foi encontrado por populares cerca de 30 minutos depois. A polícia militar foi acionada, isolou os locais dos crimes até chegar ao Departamento de Polícia Técnica, responsável pela perícia e remoção dos corpos. A autoria e motivação do duplo homicídio ainda são desconhecidas e serão investigadas pela Polícia Civil. O caso deverá ser apurado pela Delegacia Territorial aqui da cidade de Ipiaú. Olha, o vereador de Itapé, José Adenilton Santos Alves, conhecido como Pepinho, está sendo julgado no Tribunal do Júri de Itabuna pela acusação de homicídio na morte de Romildo Souza, conhecido como Pizinha. O crime aconteceu em janeiro de 2006 em Itapé. Segundo a acusação, o homicídio teria sido motivado por ciúmes e José teria efetuado 4 disparos contra a vítima. Na época, ele não era vereador e trabalhava como açougueiro. A defesa apresenta uma versão e sustenta que o acusado teria agido em legítima defesa. A sessão teve uma pausa no início da tarde de ontem e deve continuar nas próximas horas. As etapas para julgamento. José Adenilton foi pronunciado em 2021 e responde ao processo em liberdade. A decisão sobre a acusação caberá os jurados. Olha, é um negócio meio que estranho quando você pega um caso desse aqui. Porque assim, né? Nós sabemos que o papel do advogado é comprar a causa do seu cliente. Mas por outro lado, nós estamos falando de um crime que tirou a vida de uma outra pessoa. É um negócio difícil. Sem contar que são 20 anos. Como a justiça do nosso país, ela anda a passos lentos em determinados casos. São 20 anos, 2006, são 20 anos. 20 anos. Agora, tá aí esse, tem esse julgamento. Vamos ver o que vai acontecer.
2: Ele é vereador?
0: Ele é vereador, Falcão. Exatamente, também tem essa observação a ser feita. Vereador de Itapé. Ah, Falcão, eu acho que a justiça, assim, o Tribunal Superior Eleitoral deveria criar algumas normas para que as pessoas... Por exemplo, rapaz, como é que uma pessoa que tem problemas na justiça tem o direito de estar concorrendo a um pleito eleitoral para representar o povo? Tô falando especificamente desse caso aqui não, tô falando de geral. Geral é um negócio muito complicado, muito difícil de se entender. Mas, como eu falo que eu não tenho nada, não sou da parte da jurídico, e aí agora fica um negócio complicado. Olha, um professor é denunciado por agredir garoto de 8 anos com cipó de goiabeira na cidade de Ilhéus. Esse caso está chamando a atenção. Um professor da rede municipal de ensino de Ilhéus é acusado. É o que, Falcão? Você está dando risada aí, Falcão?
3: O menino vai educar, chamou o cara
0: de... Fala aí no microfone, Falcão.
4: O menino chamou o professor de bunda mole, de corno, né? O professor não gostou. Não justifica também, né? Mas você vê a criação do menino, né? Que triste.
0: Mas também não podia falar isso com o professor, não.
4: Não. Respeita isso. Um menino bem criado, um filho bem criado, ele não faz isso. Na hora que eu falei isso pela manhã, eu quero ver Renan falar isso. Eu não vou falar com ninguém. Se falar, você fala só uma vez, que também não vai dar direito ao professor fazer o que ele fez, né?
0: Pois é. O professor da rede municipal de ensino da cidade de Ilhéus, ele é acusado de agredir um aluno de apenas 8 anos de idade com um cipó retirado de uma goiabeira do bairro Banco Central. A denúncia foi registrada pela mãe da criança no plantão da 7ª Corpim. Segundo informações, o menino brincava na rua com outras crianças próximo de casa quando teria sido repreendido pelo professor, após supostamente tê-lo ofendido chamando de bunda mole. Não acredito nisso não. E corno. A mãe chamou o filho para casa e o repreendeu verbalmente. Ainda conforme um relato, quando o menino voltou para a rua, o professor teria corrido atrás dele. Não é caso de rir não, mas assim, eu fico pensando, esse menino não é brincadeira também não. Viu? O professor teria corrido atrás dele com o cipó e o agredido em diversas partes do corpo. A criança ficou com marcas no queixo, nas costas e no peito. O menino passou por um exame de corpo de delito no Departamento de Polícia Técnica. O caso também foi levado ao Conselho Tutelar, ao Ministério Público e às demais autoridades responsáveis. Em nota, a Secretaria Municipal de Educação informou que tomou conhecimento do caso e um dia após o fato. E segundo a pasta, o episódio teria ocorrido fora das dependências da unidade escolar e sem relação com atividades escolares. A secretaria informou ainda que, conforme as informações apresentadas à pasta, o profissional citado pela família é vizinho da criança. Falcão, eu vou te fazer uma pergunta aqui. Posso perguntar, Falcão, se você puder me ajudar aqui?
5: Claro.
0: Você, no seu entendimento, você, como é que você enxerga essa situação aqui, Falcão?
4: Rapaz, a mãe chegou a repreender o menino, né? Menino, não faça isso. Na verdade, o menino é mal educado. Aí, culpados são os pais. Em algumas situações, culpados são os pais. Mas, rapaz, eu vou te falar uma coisa. Eu sei que esse podado aí ninguém tira mais nunca, né? Ninguém tira mais nunca.
0: Não, porrada dá, não dá. Não
4: tira aí
0: não. Não,
4: ninguém tira mais nunca, né? O cara não faz certo também, mas no momento ele fez chamado de corno, de bunda mole.
0: Olha, a gente tá falando aqui com tranquilidade.
4: Porque se tivesse um pai retado, isso, né? Se tivesse um pai retado aí, amigo, esse menino só falava, só ia fazer isso uma vez na vida.
0: Só uma vez.
4: Uma vez na vida.
0: E outra coisa, esse menino, assim, dá pra entender que ele não é a primeira vez que ele faz isso, não. Porque o menino não faz isso de uma hora pra outra.
4: Escreva isso. A depender desse menino aí, se ele tiver parte com... Né, esse menino vai crescer com isso na cabeça, vai chegar uma hora que ele vai vingar. Vai chegar a hora que ele vai vingar. Você vai ver. Pode escrever isso um dia. Espero que não,
0: olha,
4: né, mas...
0: Eu sou totalmente contra qualquer caso de agressão,
4: não,
0: né?
4: Você que tem um filho não quer ver ninguém bater, né?
0: Ninguém.
4: Mas também,
0: ninguém
4: mas também você não pode permitir seu filho chamar os outros de couro, um professor de couro e de bunda mole. Entendeu? Isso é muito mal criação. Culpado, na maioria das vezes, culpado são os pais.
0: Que não sabe educar.
4: Culpado são os pais. Porque tem menino aí, meu amigo, tem menino aí que eu vou te falar, viu? Faz as coisas na frente do pai, o pai é menino! Tô te falando.
0: Olha, do lado da minha casa tem um campo de futebol onde eles jogam bola. E às vezes eu, finalzinho da tarde, quando eu não tenho nada pra fazer, eu sento ali um pouco na frente da casa, na varanda ali, Falcão, pra dar. Fica ali olhando, observando, curtindo a ventilação. Menino, vou te contar um negócio. é cada nome. Tem um menino desse tamanho assim, Falcão. Desse tamanho assim, ó. O menino chama o nome da pelada com tanta força que lá na cozinha, lá de casa, eu ouço.
4: Meu Deus, é mais.
0: É, tô lhe falando. Aí esses dias, esse eu tava lá observando. Aí tinha uns dois falando, mandando outro tomar onde não devia e tal, tal, tal, tal, tal, chefe. Beleza, tranquilidade pura. Aí depois, as mães vão dar depoimento, dizendo que os meninos é isso, é assim, assado, que é um anjo, que é um santo. Pelo amor de Deus, gente. Menino, você não pode colocar a mão no fogo pro menino, não, gente. Não pode, não. O professor aqui, no caso de Léo, o professor aqui vai ter que responder, né? Que agora, tu viu que a Tantinha apareceu? Tu viu o Tantinha apareceu aqui agora? Apareceu aqui, deixa eu ver aqui. Apareceu aqui polícia, apareceu o Conselho Tutelar, apareceu o Ministério Público, apareceu aqui, ó. É, Polícia Técnica, Conselho Tutelar, Ministério Público e um bocado de autoridade.
4: Não gosto do Conselho Tutelar, não.
0: Não faça isso. Quer não diga eu... isso.
4: Não.
0: Não, não pode falar isso, não. Sabe por que não pode falar?
4: O Conselho Tutelar, meu irmão, tantas coisas.
0: Não pode falar, sabe por que não pode falar? Porque um dia eu fiz uma observação aqui no programa de rádio e um monte foram falar um monte de coisa pra mim. Até dizer que ia pro Ministério Público contra mim, falaram aqui.
4: Eu não gosto. Eu tô falando, eu gostar ou não gostar, vai de cada
0: vai,
4: um.
0: Vai,
4: não
0: vai.
4: Gosto da atuação.
0: Não pode falar isso,
4: não. Eu não gosto da atuação. Vai pra sair dos bares aí de noite, menina aprontando, ninguém vai lá.
0: Não, mas me disseram que esse não é o papel do Conselho Tutelar, não.
4: Mas tu foi bom, por isso que eu não gosto. Gostar ou não gostar, vai de cada um.
0: É, mas não pode.
4: Não pode o quê?
0: Você não pode falar isso? Você tá caçando confusão com o pessoal do Conselho Tutelar,
4: Falcão? Não, eu acho que deveria atuar bem, né? Eu acho que deveria atuar de outra maneira, mas diz que o papel do Conselho Tutelar não é isso.
0: É, não pode, não.
4: Agora, quando vê um de menor ali trabalhando, né, aprendendo a profissão, aí ele está junto ali, ó. Aí está junto, né, para empipinar a pessoa que está, de repente, ensinando. Eu sou contra aquela pessoa que maltrata. Tem um jovem aprendiz que maltrata. Humilha, que grita, que desfaz, porque tem, porque eu já presenciei. E você já sabe também. Aí realmente sou contra. Mas
0: já
4: a pessoa aprendeu, um adolescente aprendeu uma profissão, principalmente com os pais, meu amigo, não. Tem que aprender.
0: Falcão, lá pelos anos 90 para 2000, tínhamos aqui um número de crianças sempre aos sábados pegando o carreguinho na feira ali, né?
4: Eu já peguei carreguinho.
0: Primeira profissão que você exerceu.
4: Vendi pastel. Não morri.
0: Não, tá aqui, com quase 500 anos.
4: E vendia polo e estudava.
0: Pois é. Eu vou no intervalo comercial, vou faturar, eu volto já.

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0: Agora são 7:53, 7:54, tá bom? Falcão, quem tá no zap aí, Falcão, pra falar com a gente, Falcão?
1: É Tonho.
0: Quem?
1: É da Banana.
0: Vamos lá. Então, cadê ele?
2: Hein, Gênio e Falcão, isso é a lei de quê? Entre pai e mãe, é a lei de quê? Me fala, me responde.
3: E Falcão, mas isso aí, meu filho, isso aí é a lei da ousadia, a lei da vagabundagem, a lei de tudo.
0: Ah, entendi agora.
4: A gente tava falando, né, que hoje tá difícil, quando a pessoa vai trabalhar, um jovem vai trabalhar pra perder a profissão. E falando do menino também, ele tá falando que isso aí é a lei, ó.
3: E Falcão, mas isso aí, meu filho, isso aí é a lei da ousadia, a lei da vagabundagem, a lei de tudo.
0: Tá certo. E aí, Falcão, o que você acha disso aí?
4: Mas é mesmo, eu vi que as coisas piorou, né? Você vê que a juventude tá indo embora, tá ou não tá a juventude tá indo embora?
0: Tá.
4: A juventude tá indo embora. Tá, a gente vai ter um país mais envelhecido, pode ter certeza.
0: Já estamos tendo, na verdade, né?
4: É, né? É. A cada vez mais, a geração não chega a 30 anos. A geração nova não chega a 30 anos. É 15, 16, 17, 18, 19, 20. Um agora foi de 21 também, não foi? 21 agora, não foi?
0: Uhum.
4: Tem um jovem de 21, então, infelizmente, é o que tu ainda falando aí, que é a lei.
3: E Falcão, mas isso aí, meu filho, isso aí é a lei da ousadia, a lei da vagabundagem, a lei de tudo.
0: Tá certo, Tony, muito obrigado pela sua participação. Trazendo informações aqui. Olha, gente, o ex-presidente da Câmara de Ilhéus é condenado a 15 anos por corrupção e peculato, viu? O ex-presidente da Câmara Municipal de Ilhéus, José Valdo Viana. É que você tá me olhando, rapaz? É uma coisa séria. José Viana Machado, conhecido como Dr. Jó, foi preso após cumprimento de um mandado de prisão definitiva. Ele foi condenado a 15 anos de prisão em regime fechado por corrupção passiva, peculato e irregularidades em licitação. Segundo as investigações, os crimes ocorreram entre 2013 e 2014 e envolveram contratos públicos e firmados pela Câmara de Vereadores. A apuração apontou que o ex-parlamentar recebeu propina relacionada a contratos superfaturados. De acordo com a denúncia, Dr. Jó teria recebido pelo menos 25,7 mil de empresários beneficiados pelas contratações públicas. Conforme o Ministério Público da Bahia, os pagamentos teriam sido realizados com recursos desviados dos cofres públicos. Após a prisão, o ex-presidente da Câmara permaneceu custodiado. Ele passou por audiência de custódia e deverá ser transferido para o conjunto penal de Itabuna, onde cumprirá a pena. Dr. Jó já presidiu o Legislativo de Ilhéus no período relacionado aos fatos que deram origem à investigação e posterior condenação. Rapaz, olha, você que tem a vida pública, cuidado, a justiça tá aí, demora, às vezes o processo trava, por influências, às vezes o processo trava, né, porque sabe disso, né, Falcão, tem influência, né, mas uma hora a conta chega, tem alguém, Falcão, no zap aí, não tá abrindo não, é? É, então vamos fazer o seguinte. Não abre não, vambora. Falcão, eu fui convocado a trabalhar e provavelmente amanhã e sexta-feira eu não vou ter como ver o programa, tá? Então, qualquer coisa, se eu não comparecer, já tá ciente já, os ouvintes também estão sabendo, tá bom? A todos uma ótima quarta-feira e até o próximo programa, se Deus assim nos permitir. Tchau, tchau.

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0: dia! Quarto, hein? Meio da semana já. Que é isso? Como o tempo tá voando? 30 de setembro de 2026, quarta-feira. E aí, tudo bem com você? Tá tudo ótimo? Tudo maravilhindo com você? Espero que sim, hein? Então vamos que vamos, vem comigo que eu vou com você na única 100% digital na Bahia, na sua 89,3, no seu mais novo amor. Minha amiga dona de casa, meu amigo chefe de família, aquele cheiro no coração, aquele abraço aqui de toda a equipe da Nova FM. Chegamos à quarta-feira, o ponto de equilíbrio da sua semana. Em vez de olhar para os dias que faltam com ansiedade, olhe para trás por um instante e reconheça tudo o que você já sustentou e realizou até aqui, até esta quarta-feira, até esta manhã de quarta-feira. Você superou a inércia do começo da semana e está exatamente onde precisa estar para fazer as coisas darem certo. A positividade de hoje não é fingir que tudo é perfeito, mas ter maturidade de focar na sua capacidade de entrega. Se o ritmo de trabalho estiver intenso, proteja a sua calma interna. O seu valor não está atrelado à velocidade com que você responde às mensagens ou à quantidade de tarefas acumuladas, mas à integridade e ao carinho que você coloca em cada ação. Estabeleça o seu foco e entenda que as pequenas escolhas feitas com dedicação e mente leve hoje vão pavimentar um final de semana tranquilo. Confie no seu processo, respeite os seus limites e faça desta quarta-feira um dia de paz e progresso. O dia de hoje é seu.
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0: Na manhã mais feliz, mais gostosa, mais contagiante do rádio. Feliz por ter você aqui curtindo a nossa programação. Feliz por ter você sempre ouvindo Bom Dia Alegria, de segunda a sábado, de 8 às 12 horas. Eu sou muito grato a você pelo carinho, obrigado por sua conexão, por sua sintonia. Vamos que vamos, vem comigo que eu vou com você. 988-0684-68, nosso WhatsApp. Você manda aquele alô pra quem você quiser, você pede seu alô e eu mando esse alôzão pra você. Aproveite pra seguir a Nova no seu Instagram, 9FM89. Siga a gente lá, siga nós. 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Hoje é dia da secretária. Parabéns a você, que é secretária, parabéns pelo seu dia. E você, tá aniversariando hoje? Parabéns pra você, felicidade, saúde, muitos anos de vida. Tudo de bom pra você, que você tenha muita saúde, que você possa comemorar mais e mais anos da sua vida. Felicidades pra você, hein? Aumente o volume.

0: Legal o som do Coldplay. Feels Like For Love aqui na sua 89,3, no seu mais novo amor. Bom dia, alegria. 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Colégio Montessori Santo Agostinho. 8:15 na sua 89,3. Daqui a pouquinho tem momento da informação, tem dicas para você. 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
1: Vamos lá, 8h21, vamos à primeira dica de hoje. 8h21 já, hein? Que é isso? O tempo tá voando. Dica de saúde, o shot de luz e água contra a preguiça da tarde. Então, para evitar aquela queda brutal de energia e a sonolência que costumam bater no meio da semana, após o almoço, use a biologia a seu favor. Logo após almoçar, saia de perto das telas por alguns instantes. Vá até a janela ou quintal e olhe na direção do céu, sem olhar direto para o sol, hein? Isso por alguns minutos enquanto bebe um copo grande de água bem gelada. Ainda mais nesse calor, né? O efeito, a luz natural do dia ativa os fotorreceptores dos seus olhos, enviando um sinal claro para o cérebro de que ainda é dia e bloqueando a produção de melatonina, que é o hormônio do sono. Combinado com a água gelada, que acelera o metabolismo, esse hábito restabelece o foco e a energia instantaneamente, sem precisar recorrer ao excesso de café. Né? Tem gente que exagera no café para poder ficar acordado, né? Para ter mais energia durante o dia. E café em excesso não faz bem à saúde. 8h23, daqui a pouquinho, mais momento da informação.
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Nelson do Panda. Corpo Nu aqui na sua 89,3, 8h31. Você também ouviu, Joana? Recado. O meu namorado, né? Conheço a música como meu namorado, mas o nome da música é Recado. Né? Meu namorado. Vamos lá, tá chegando agora aqui na 9FM, na sua 89,3. Bom dia pra você, Oiane. Bom dia, bom trabalho. Ouvindo a gente no seu carro, nos dando essa carona, muito obrigado pelo rádio ligado, pela sintonia, hein? Você na zona rural ouvindo a gente, agradeço pelo rádio ligado, obrigado pela companhia maravilhosa. Aqui bom dia pra Nenzo, Dona Maria, na Fazenda Sapucaia, toda a turma boa em Santa Terezinha, lá em Itaibó também, ouvindo a gente, curtindo a programação. 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Já, já, mais momento da informação.

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1: Vamos lá, bom dia, alegria no ar. Mais dica pra você, hein? O truque do gelo na secadora ou ferro para tirar amassados. Se você tem roupas na lavanderia que ficaram muito amassadas e difíceis de passar, resolva o problema usando o poder do vapor. Se usar a secadora de roupas, coloque a peça amassada lá dentro junto com 2 ou 3 cubos de gelo e ligue no ciclo quente por alguns instantes. Se for passar o ferro tradicional, borrife alguma, né, uma mistura de partes iguais de água e amaciante na roupa antes de encostar o ferro quente. Não precisa nem ser aquele ferro a vapor, né? Apesar que o ferro a vapor ajuda, né? Muito. Mas se você não tiver o ferro a vapor, é só borrifar água e amaciante na roupa e depois passar para desamassar, hein? Na secadora, o gelo derrete e vira um vapor potente que desfaz os vincos do tecido de forma automática. Já no ferro de passar, o amaciante diluído relaxa as fibras do tecido instantaneamente, fazendo o ferro deslizar e esticar a roupa sem que você precise fazer força com um braço. Essa foi a dica de hoje para você. Daqui a pouquinho, o último momento da informação. 8:37.
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0: 4, Bruno Mars, Just Mind, aqui na 89,3 Rema, ou no? Daqui a pouco eu tô de volta.
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1: 8h48, vamos à dica de hoje. No meio da semana, o cabelo costuma acumular o vento e a poluição dos dias anteriores, ficando com as cutículas desalinhadas e sem brilho. Então, para resolver isso hoje de forma rápida no banho, você vai fazer o seguinte: após lavar o cabelo com shampoo, aplique o seu creme ou máscara de hidratação habitual. Em seguida, pegue uma toalha de rosto, umedeça em água bem morna, pode ser a própria água do chuveiro. Torça o excesso e envolva todo o cabelo nela como se fosse um turbante. Vai deixar agir enquanto você termina o seu banho. O calor úmido retido pela toalha abre suavemente as cutículas do fio e isso permite que os ativos hidratantes do creme penetrem profundamente no córtex do cabelo, em vez de ficarem apenas na superfície. Quando você enxaguar com água fria para fechar as cutículas, o cabelo vai secar com um triplo de maciez, alinhamento e sem aquele frizz que costuma aparecer ao longo do dia. Essa foi a dica para você, para fechar o momento da informação hoje. Daqui a pouquinho, às 9h15, tem link com as fofocas quentíssimas na sua 89,3. Momento da informação de volta amanhã, 8h50.
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1: Ele ou eu, Dilcinho.

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0: 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E aí, minha amiga dona de casa, tá dando aquela geral aí na cozinha, né? Daqui a pouquinho eu começo a fazer o almoço. Vamos que vamos, hein? Até às 12. Eu sou Alexandre Novaes. Vem comigo, eu vou com você aqui na Nova, no seu mais novo amor. Daqui a pouquinho um link com as fofocas pra você ficar por dentro do que rola nesse mundo maluco dos famosos. E você participa no 988-06-8468, é nosso WhatsApp. Fica à vontade, mande o seu alô, peço o seu alô, abraçar aqui os amigos taxistas, mototaxistas, os amigos motoristas e aplicativos também sempre ouvindo a gente, curtindo o nosso som, curtindo o Bom Dia Alegria.
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0: Ed Brito e Samuel, toda mulher na Nova. Bom dia pra você.

Projota e Ana Vitória, linda aqui na Nova. Seu e Sol, Lagu. Daqui a pouquinho tem link com as fofocas quentíssimas. 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
1: Vamos lá com o Link. 9:20. Isis Valverde não foi chamada para Avenida Brasil 2 até o momento, hein? Mas demonstra entusiasmo em assistir a novela e mantém uma postura aberta quanto a futuras oportunidades. A beldade foi abordada por jornalistas no aeroporto Santos Dumont, no Rio de Janeiro. O encontro aconteceu em meio ao burburinho sobre a continuação da novela Avenida Brasil. Novela que marcou época e ainda hoje é lembrada como um fenômeno cultural. Informações de Fábio Oliveira, do Metrópolis, a atriz foi direta ao responder sobre sua possível participação na nova produção. Até agora, não recebeu nenhum convite oficial para integrar o elenco. Essa ausência de confirmação reforça a curiosidade dos fãs, que especulam sobre quais nomes irão retornar na Avenida Brasil 2. Mesmo sem estar envolvida, a atriz demonstrou empolgação em acompanhar a trama, destacando que terá amigos atuando na novela. Isis interpretou Suellen na primeira versão de Avenida Brasil, novela que foi de 2012. Nossa, nem parece que tem tanto tempo assim, né? A personagem foi uma das mais lembradas da trama. Divertida, ousada e cheia de reviravoltas, tornou-se um ícone popular e ajudou a consolidar a carreira da atriz na Rede Globo. Daqui a pouquinho, mais Link.
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1: Casinha Branca, Gilson.

0: Ed Mota, fora da lei aqui na 89,3. 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Daqui a pouquinho mais link.
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1: 9h35, Sandy comandou o segundo episódio da nova temporada de Nesse Canto Eu Conto. Aconteceu ontem às 23 horas no Multishow. No programa, a apresentadora recebeu Gabi Amarantos para cantar, dividir o palco e compartilhar histórias. A atração também está disponível no Globoplay no plano Premium. No bate-papo, ao ser questionada por Sandy se costuma compor suas próprias faixas, a convidada surpreendeu ao revelar o início precoce de sua criação musical. Nessa nova edição, o projeto celebra diferentes estilos e gerações ao reunir vozes icônicas e contemporâneas, recebendo ainda Duda Beat, Adriana Calcanhoto, Luedi Luna. O episódio de estreia foi com Maiara e Maraísa. No palco, elas revelaram outras facetas, vivências e curiosidades, dividindo seus talentos com o público em um espaço de troca autêntica, onde memórias e trajetórias se cruzaram. Tem a direção de Márcia Faria e coprodução do Multishow com Chroma Key. A série musical conta com 5 episódios inéditos focados na essência dos encontros femininos. Além das exibições semanais no Multishow, a atração estará disponível no Globoplay, no plano Premium, com o primeiro episódio aberto para não assinantes. A nova temporada também vai ao ar no canal Bis, às segundas-feiras, às 21 horas. Daqui a pouquinho, mais link, mais fofoca.
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1: 9h37, cheirosa Jorge Matheus.

Adriana Calcunhoto, Fran Yumboto, vambora máquina, sou 89,3, Santinho, Carlinhos Brau. Daqui a pouquinho tem o último link.

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1: Link 9h49, vamos com o último link de hoje. Vem surgindo muitos boatos envolvendo uma possível negociação entre o SBT e o empresário Renato Ambrósio, onde citam que ele poderá assumir um programa nos sábados da emissora, sendo totalmente pago por ele a produção. No entanto, nas redes sociais, uma antiga entrevista de Renato Ambrósio voltou a repercutir e deixou muitos internautas intrigados sobre o assunto. Isso porque Renato vem sendo desejado pelo SBT 2 anos após ele acusar o apresentador Silvio Santos de enriquecer graças à Telecena. Em seguida, ele ainda declarou que a Telecena é um título que não é obrigado a ter ganhador. Se saiu não vendido, o prêmio ficava. Então, eu sempre bati muito nisso, isso não é justo. Se você prometer 1000 prêmios, tem que sair os 1000 prêmios. Eu queria que o resgate voltasse imediatamente para a pessoa, mas a lei não permitia. Eu falei, então, vamos fazer filantropia. O resgate vai para uma instituição. Seguiu. As falas de Ambrósio foram reprovadas pelos fãs do SBT e um internauta chegou a disparar. O dinheiro compra tudo? A chegada do dono do Viva Sorte no SBT não está sendo bem vista por colaboradores e fãs da emissora. Em 2024, Renato Ambrósio criticou o modelo da Telecena ao dizer que parte do dinheiro não é resgatado e ficava no bolso de Silvio Santos, disse o internauta chamando Silvinho no X, antigo Twitter. Link de volta no Tarde 89 com Jéssica Araújo, 951.
2: Você

JP. Eu e você, aqui na Nova. Eu aqui, você aí do outro lado. 9h59, daqui a pouco eu tô de volta com mais uma hora.

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0: A manhã mais gostosa do rádio. Feliz por ter você na sintonia, por ter você conectado ouvindo a gente. Espero que esteja tudo bem aí do outro lado, hein? Você que tá chegando agora, bom dia para você. Tá curtindo Bom Dia Alegria? 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Até às 12, tô por aqui comandando a sua festa, então aumenta aí o volume do rádio, só tem música boa para você curtir nessa manhã de quarta-feira, meio de semana.
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0: Filhos e Jorge, sorte boa!

substantivo feminino de força invisível que se atribui ao rumo, ao destino. 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

0: que vamos, hein? 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

Robson do Vitor Clay. O sol aqui na sua 89,3. A Fórmula do Amor. E de abelha. Daqui a pouquinho tem mais, hein? 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Vamos que vamos, 10h32.

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Cláudia Leite, Irê e Reno, acostumei. 10h44, daqui a pouco eu tô de volta com mais uma sequência na sua manhã de quarta-feira. Fique aí, hein? Já, uau.

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3: 10h48, avisos, Pique Novo e Sorriso Maroto.

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0: 11:04 na Nova, tô de volta, Alexandre Novaes por aqui com você no seu mais novo amor, Juirano Japumirim, tá ligado? Tô ouvindo a gente, curtindo a nossa programação. Ayla Beatriz, Ana Clara, toda a turma boa do Japumirim, agradeço pelo carinho, muito obrigado pelo rádio ligado, ótima quarta-feira. Seu João tá aqui fazendo essa visita, né, seu João? Abraço aqui para toda a turma boa, ouvindo a gente também no Bairro Novo, você do ACM, muito obrigado pelo carinho, obrigado pelo rádio ligado. Bom dia, alegria até as 12, o oferecimento, o Boticário, Colégio Montessori, Santo Agostinho, Chame Gás, Super Gás Brás e Borges Supermercados, BBB Borges Banho Barato. Até as 12, tô por aqui.
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0: Pedido de socorro, Gustavo Mioto.
2: 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Você

Rádio Love Nacional Detonautas aqui na 89,3, sujeito de sorte na Canhas. 11:15, bom dia, alegria, oferecimento. 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Já, já, tem mais Bom Dia Alegria. 11:18.

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0: som do Jota Quest de Maia, sendo farol aqui na sua 89,3. 11h33 na Nova, bom dia, alegria no oferecimento. 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

0: Pegue sua fé, Maneva, pra fechar mais você com esse de música boa na sua manhã de quarta-feira aqui na Nova FM com Bom Dia Alegria, 11:45. Recebendo aqui no estúdio Eliette pra falar de coisa boa. 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Bom dia, Eliette!
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0: Sempre bem-vinda, Eliette. Para falar de coisa boa aqui, Eliette, é bem-vinda.
1: Exatamente. Então a gente vai estar aí.
0: Quando quiser falar de coisa boa, falar de promoção e falar desses 50 anos, fica à vontade.
1: Ok, a gente agradece o espaço, deixa um abraço forte a você, né, a toda a equipe da Nova e também aos ouvintes, um beijo no coração, Deus abençoe a todos.
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11h57, tô indo nessa, eu volto amanhã, se Deus quiser, com mais Bom Dia Alegria no oferecimento do Boticário, Colégio Montessori, Santo Agostinho, Chame Gás, Super Gás Brás e Bosch de Supermercados. Vem aí, horário eleitoral gratuito, depois tem o Jornal da Nova com Celso Rommel. Até amanhã, se Deus quiser.

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0: Então, minha gente, estamos com 12 horas e 33 minutos. Programa Jornal da Nova. Hoje é dia 30, chegando ao final do mês. O Jornal da Nova de hoje vem com os seguintes destaques. 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Pesquisa Atlas Intel à tarde diz que Jerônimo ultrapassou a CM e venceria no primeiro turno. A manchete está no Ipiaú Online. Ipiaú, dois irmãos têm casas invadidas e são executados a tiros no bairro Euclides Neto. Em Ilhéus, professor é denunciado por agredir criança de 8 anos com cipó de goiabeira. Criança de 5 anos é encontrada só de cueca às margens de rodovia após tomar corretivo da mãe. Outra pesquisa, a Veritá, aponta a ACM Neto à frente de Jerônimo. Essas e outras informações no programa Jornal da Nova dessa quarta-feira, que já está começando a partir de agora com os destaques da nossa reportagem. Vamos com ele, Dig Moral, e as suas informações. O repórter do Povão fala. Dig, boa tarde.
1: Valeu, valeu, Celso. Forte abraço a você, a Falcão, aos ouvintes do Jornal da Nova. Estamos chegando com os destaques desta quarta-feira. Daqui a pouco, hoje sim, porque ontem a energia me deixou no vácuo. Mas hoje você vai ficar sabendo o que aconteceu com aquela jovem de Travessão que estava desaparecida. O que aconteceu? Peraí, eu volto já já. Jovem não resiste ao os ferimentos após ser baleado em dias no hospital, faleceu. Daqui a pouco você vai saber onde aconteceu. E mais, casal foi baleado em Ipiaú. E ainda, esses dois irmãos, rapaz, foram assassinados aqui na cidade de Ipiaú. Detalhes daqui a pouco. 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É com você, Celso. É pai bola.
0: Ok, Dig. Vamos chamando agora ele, o repórter mais bem informado da região de Jequié. Fala, Del Santos, boa tarde.
2: Boa tarde, Celso, Falcão e ouvintes aqui do Jornal da Nova. Homem é conduzido à delegacia por tentativa de homicídio. Polícia Civil conduz a delegacia também por envolvimento no tráfico de drogas e articulação perigosa em Jequié. Todos os detalhes daqui a pouco aqui dentro do Jornal da Nova.
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0: legal, minha gente. Estamos com 12 horas e 36 minutos, 12h36. Aquele abraço, cidade, alô, região, você ligado na Nova. Alô, comunidade, amigos que sintonizam nos mais distantes pontos da região, desde você que se liga aí com a gente na região do Orojó, amigos que sintonizam também na região da Fazenda do Povo, ao pessoal ligadinho também na região do Honório, alô, você que se liga aí na região da Baixa Alegre, pessoal da Baixa Alegre, alô, pessoal sintonizado também com a gente aí em Palmeirinha, Iquara, Itaúna, você que se liga também com a gente aí na região da Fazenda do Povo, Horta Comunitária, a você do bairro Santa Rita, amigos que estão ligadinhos aí na Rua da Banca, a você sintonizado também aí na região da Fazenda Olho d'Água, alô, amigos que sintonizam também aí na região da Lauro de Freitas, na Aparecida, na Vila Irmandulce, no bairro 2 de Dezembro, você na primeira, na segunda, na terceira travessa, você que vai subindo a ladeira aí para chegar aí no alto da Bela Vista, próximo do HGI, chegando em casa, saboreando esse gostoso cuscuz com galinha caipira, o cuscuz com a galinha caipira e o macarrão. Bom apetite, ouvinte amigo Diga Falcão, boa tarde.
1: Fala, Felton, um grande abraço, boa tarde pra você, boa tarde pra todos, prepara a cuca, que a temperatura daqui a pouquinho chega aos 36 graus.
2: E a não sensação, é o verão ainda, hein?
1: A sensação térmica já está em 36 graus, né?
2: Moço.
1: Tá vendo aqui?
2: Olha aí. Ó,
1: 31, a sensação térmica.
2: 36.
1: É, vai chegar, tá mostrando que vai chegar a 33 graus.
2: Fácil, fácil chegar a 40.
1: Porque era aí, será?
2: Fácil, fácil.
1: Agora, chega não, a 40. Isso, quer ver? Também não é normal pra essa.
2: Não, nessa época, época que nós ano, estamos, né? Na primavera, começou agora a primavera.
1: É, ontem, hoje pela manhã, eu amanheci ouvindo a rádio lá de BH, sempre ouço.
2: BH é onde?
1: BH, Belo Horizonte.
2: Belo Horizonte.
1: É, e a população tá reclamando do extremo calor. Calor, extremo calor, que tá fora do normal. Que realmente tá prejudicando lá. É, tá prejudicando as pessoas. Mas o cardápio hoje tá uma delícia, viu? O que mesmo?
2: Não sei, que eu não lembro, viu? Que eu lembro. É o cuscuz com a galinha caipira e o macarrão.
1: Cuscuz e galinha. E esse negócio dá certo, pai?
2: Claro que dá.
1: Não certo. É cuscuz com carne seca, não?
2: Também pode ser, mas pode ser a galinha caipira, tranquilo.
1: Ah, pai.
2: Muito gostoso.
1: E a galinha caipira é boa?
2: Ah, delícia, né? Você pega o caldo ali e joga
1: não
2: por cima do cuscuz.
1: Não é muito magrinha, não, rapaz. Não é um negócio magrinho.
2: O caldo você joga por cima do cuscuz e do macarrão. Certo? Bota aquele caldo ali, faz aquele bem embolado.
1: Tem tempo que eu comi uma galinha caipira dessa.
2: E aí?
1: Tempo, rapaz, eu vou, né? Não gosto dela não, mas eu vou. Eu prefiro a galinha balão.
2: Prefiro. Prefiro a galinha balão?
1: Claro, que é ligeirinho, meu amigo. Ligeirinho você cria ela e você ligeirinho você ejeta umas coisinhas.
2: A galinha caipira é considerada muito mais saudável.
1: Diz que é saborosa também, né?
2: Saborosa, o gosto é muito mais intenso.
1: Acho que vai no tempero da pessoa que faz. Não gosto da galinha caipira.
2: A galinha caipira com cuscuz, então, mas meu amigo, é de você comer babando.
1: Aí tá doido.
2: Come babando.
1: Aí, não, quem comer babando pra enfrentar tá doido, ó. Aí é, no calor desse, o cara comer babando, misericórdia.
2: Mas aí você vai ou não vai?
1: Vou, rapaz.
2: Ah, tá certo. Pensei que você tava disfarçando pra depois dizer que não ia.
1: A Dara falou assim, Celso arrasou, tá show.
2: Show, muito gostoso.
1: Porque essa menina é toda mentira granfina.
2: É, mas ela gosta de galinha caipira porque ela viu os granfinos comendo, né?
1: Que nada, eu quero ver ela comer um pezinho de galinha caipira. Eu quero ver.
0: Olha, minha gente, estamos com 12 horas e 40 minutos. O programa é Jornal da Nova. E em relação ao que tá acontecendo aí, os ataques aos santos das igrejas, as imagens. Tá tendo aí vários ataques, viu? Contra as imagens. E eu não sei dizer se isso é um gesto espontâneo ou se estaria ligado a alguma questão política. Porque é estranho que esteja acontecendo justamente agora nesse período pré-eleição, faltando dias, né, para a eleição. Então a gente fica pensando, e é por isso que o Supremo Tribunal Federal, o STF, está pedindo uma investigação. Está tendo uma onda de ataques a imagens religiosas, e aqui na Bahia é o estado que mais está acontecendo isso. Então nós vamos procurar saber o que é, vou trazer para vocês assim que sair o resultado desse inquérito, para ver o que é que está acontecendo. É estranho. E aliás, falar em estranho, você falava agora há pouco a respeito desse calor, Falcão, e está batendo mais uma vez com a previsão dos cientistas, que disseram que esse ano é o Super El Niño, que é um fenômeno climático que forma uma bolsa de calor, né? Uma onda de calor aqui nessa região do Brasil,
2: E com isso, a tendência é ter temperaturas nunca vistas. Nunca vistas pela humanidade. Não é à toa que o pessoal já está reclamando, Falcão.
1: Olha, há quem diga que é bíblico isso, né? Esse calor agora já estava previsto aí nas escrituras de Deus. Eu sei que já tem pessoas morrendo já com esse calor, mundo afora, né? Como eu lhe falei ontem, os animais estão sofrendo com... Olha, os animais...
2: Macaco que estão... e passarinho. Olha, caindo dos galhos,
1: os, né? Animais que eles vivem no mato, né? Que você sabe que no mato a temperatura é bem mais agradável do que aqui. Imagina o ser humano, né? numa rua calçada, ou então...
2: Asfaltada.
1: Imagine, meu amigo,
2: o que passa,
1: o quanto esse povo vai sofrer. A humanidade sofre demais, viu?
2: Pagando a conta.
1: Só tem que sofrer. É pagando a conta. É como eu falei. Tem pessoas que dizem que isso aí tá na Bíblia, o que ia acontecer aí agora.
2: Mas é isso aí, é porque devido a tanto desrespeito com a natureza, né? Desmatando, poluindo os rios e mares, matando os animais, matando a nós mesmos, né? A gente, o único animal que mata para não consumir a presa, mata por prazer, mata por dinheiro, mata por sentimentos banais, por bobagem, sente no direito de tirar a vida de um irmão. E agora é o resultado desse aí, ó.
1: Eu já acho que eu já vou mais pelo lado profético. Porque assim, está na Bíblia, a Bíblia diz realmente que...
2: A Bíblia já fala, devido a saber o conhecimento que as pessoas tinham na época do que era o ser humano, né? Já sabendo que o ser humano é um bicho ruim, um bicho teimoso. Anda aí tirando vida das pessoas por nada, bobagem.
1: Meu Deus do céu.
2: E aí, quer dizer, a natureza agora começou a mostrar quem é que manda, né? Agora a gente espera o quê? Que pelo menos sobre água pro povo beber. Porque tem muito lugar aí pra cima que quando esquenta desse jeito, não tem água pra nada. Não tem água pra nada. É um lugar chamado do solo cristalino, que não nasce nem mato verde.
1: Quando não tem água pra beber, claro que não tem água pro plantio também, né? Você sabe?
2: Claro, claro.
1: E a gente deve
2: ser. E nem pros animais.
1: O ser humano depende do plantio. Os animais também, que eu acredito que vai sofrer muito.
2: É. Então, está tendo uma campanha, o governo da Bahia está até lançando já essa campanha, o pessoal poupar água durante esse período.
1: Como, meu amigo?
2: Evitar estar lavando calçada, evitar estar lavando o carro na porta de casa, evitar estar tomando banho demorado. Poupar água.
1: E tem gente que o calor que dá aqui toma banho quente agora, e aí?
2: Ah,
1: tem gente que agora toma banho quente.
2: Brincadeira, viu?
1: Reinamento, vai tomar banho quente.
2: É lógico. Por que você não chega lá e não desliga esse chuveiro, rapaz?
1: Ah, porque também vai falar, não, vai falar que o pai é ditador. Esse pai é muito ignorante.
2: Chega lá no registro.
1: Não, também
2: tem o chuveiro tem um registro, né?
1: Rapaz, eu sou de conversar.
2: Desliga lá.
1: Eu sou de conversar, mas chegar aí... Não, vou desligar isso assim, não.
2: Só quer banquete nesse calor.
1: Um banho morno, rapaz. Aqui, eu tô dizendo aqui, ó. Dandara falou que você. Ela só toma banho morno aí.
2: Oxê.
1: Tá vendo?
2: Nesse calor, Dandara.
1: Tá falando aqui aí.
2: Não, não. É doentio. É doentio.
1: Você tá falando que ela tá doente?
2: Não, é doentio tomar banho quente nesse calor. Ó, 12h45. Eu vou intervalo aqui pros nossos anunciantes. Eu volto já trazendo mais informações. Jornal da Nova dá um tempo e volta já.
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0: Ok, minha gente, 1h48, programa Jornal da Nova. Saiu a pesquisa aí. Saiu a pesquisa dizendo que Jerônimo tá na frente de ACM Neto. Agora hoje mais cedo já me mandaram outra pesquisa dizendo que a ACM Neto tá na frente de Jerônimo. Eu vou ficar com qual? Bateu errado uma com a outra aí, as duas não bateu o mesmo número, não. A da Atlas Intel disse que Jerônimo tá na frente. Olha aí, Falcão, como é que tá aí a numeração, que eu esqueci agora.
1: Atlas Intel, pela Atlas Intel, mostra, Big Time, mostra Jerônimo ganharia no primeiro turno, né?
0: Sim, mas eu queria saber o número direito, o percentual.
1: Agora. Vou dar uma olhada aqui agora.
0: Enquanto que a pesquisa Veritas, que é outro instituto de pesquisa, mostra o contrário. E quem tá na frente seria a ACM Neto.
1: E aí agora?
0: E aí você fica analisando, qual dos dois tá batendo certo aí? Às vezes eu fico analisando, será que essas pesquisas não são encomendadas pelos próprios candidatos?
1: Sim.
0: Ou são institutos sérios que estão trazendo numeração?
1: Sim, que vai,
0: baseado em pesquisas
1: que
0: reais.
1: Que vai gastar seu dinheiro e não vai ter um retorno nenhum.
0: Agora, esse instituto Atlas Intel, ele já acertou o resultado de pesquisa já. Ele já acertou. Aqui na Bahia, por exemplo, ele já acertou. Como é que tá o número aí de Jerônimo? Olha aí.
1: Aqui tá mostrando que Jerônimo chegou a 50,7%, tá vendo?
0: 50,7%. E a CM Neto tem, não?
1: A CM Neto.
0: Tá falando aqui aí como é que ele tá? 47,5%.
1: Você tá com uma visão boa, né? Aqui, 47,5%. Então, basicamente empate, né? Empatado.
0: 3,5 para. 3 pontos. 3 pontos de vantagem estaria o Jerônimo, segundo a pesquisa Atlas Intel. Essa pesquisa já acertou o resultado na Bahia. Em outra ocasião. Acertou, inclusive, o resultado para presidência da República na época de Bolsonaro. Indicou o resultado que Bolsonaro deveria ganhar a eleição. Dessa vez, não sei se vai acertar de novo. Mas vamos ver o Instituto Veritas. Esse
1: Veritas já é... Tá aqui também?
0: É. Que colocou a ACM Neto como sendo o ganhador domingo. Aí, ó. Passou. Não, essa não, aí.
1: Era aqui.
0: É, aí, ó. Pesquisa Veritas aponta a ACM Neto à frente. O ex-prefeito de Salvador aparece à frente do governador Jerônimo na disputa pelo governo da Bahia, segundo pesquisa do Instituto Veritas divulgada ontem. Considerando apenas os votos válidos, a ACM Neto registra 51,1, enquanto Jerônimo aparece com 47,7. Ou seja, o contrário, né?
1: Praticamente o contrário, né? O mesmo resultado praticamente, porém, é ao contrário.
0: Uma das duas está errada. As duas não podem estar batendo certo.
1: Eu acredito que todas as duas podem até bater certo. Vai depender das regiões. Às vezes você centraliza mais numa região que o Jerônimo está bem. Essa pesquisa também pode estar certo. A outra pesquisa pode estar localizada mais naquela região onde a CM está melhor. Jerônimo não está bem.
0: Mas eles estão dizendo aí é o resultado da Bahia, como um todo. Ou seja, se domingo à noite bater errado, nós temos que lembrar do nome, viu?
1: Vai ter uma vai ter que bater errada.
0: Vai ter que bater errado uma das duas. Domingo à noite você tem que lembrar, olha aquela pesquisa X. Aquela pesquisa X é bater o fofo. Aquela pesquisa ali não vale a pena você confiar.
1: Tem que lembrar segunda-feira, a pessoa manda aqui. Aí, cadê essa pesquisa lá que falou e tudo?
0: É,
1: uma vai bater fofo.
0: Uma vai bater fofo aí. A gente tem que anotar direitinho pra gente saber quem é.
1: Embora, Celso, tá mostrando que basicamente estão empates, né?
0: Ambas as pesquisas
1: tá dentro da margem de erros, pra mais ou pra menos, né?
0: Depois pode sair dizendo, mas a gente preveu, mas você sabe que tem a margem de erro.
1: A margem de erro.
0: Aí vai sair se falando com isso aí.
1: Eu acho que as duas pesquisas colocaram uma diferença mínima, porque se uma vai dar errado, e aí vai, mas está dentro da margem de erros.
0: É.
1: Se você observar, a mesma diferença de uma está na outra, basicamente. Então, assim, eles vão falar, não teve erro, porque está dentro da margem de erros.
0: Tá vendo aí?
1: Aí.
0: Mas, rapaz.
1: Não. A lógica
0: besta é, ninguém quer
1: não,
0: ser,
1: não,
0: rapaz.
1: Não, a lógica
0: rapaz.
1: É essa. A lógica é essa, porque a diferença está mesmo, não está não, praticamente.
0: É 3 pontos para um, 3 pontos para outro.
1: Então, dentro da margem de erros, ninguém está errado, meu amigo.
0: Eu vou lá, assino a pesquisa e boto lá para você divulgar, meu instituto é credenciado e eu vou ganhar esse dinheiro. Será que é isso? Não pode ser, não é possível um negócio desse.
1: Mas o que eu quis falar não foi isso.
0: Mas é basicamente isso.
1: Eu sei que
0: é
1: nenhuma das duas vai dar errado no outro dia. Nenhuma, porque está dentro da margem de erro.
0: Protegido por essa questão da margem de erro.
1: Pronto, então pronto.
0: De repente alguém viu a pesquisa Atlas Intel, viu que tinha 3 pontos de diferença, eu posso lançar também a pesquisa.
1: Vou
0: com
1: botar
0: 3 pontos. Boto lá, você divulga e você me paga.
1: E ninguém tá errado.
0: E ninguém tá errado, tá vendo?
1: Aí,
0: tá vendo? Rapaz, diz que baiano besta nasceu morto, né? Tem um ditado,
1: que o baiano besta nasceu morto. E como é que nasce morto? O besta nasceu morto.
0: O besta nasceu morto, é o baiano besta nasceu morto. Olha, estamos com 12 horas e 53 minutos, programa Jornal da Nova, aqui nós vamos interagindo, conversando com o povo, aqui nós vamos falando, aqui nós vamos conversando, é com o povo, é pelo povo, é para o povo, 8806-8468, programa Jornal da Nova, chega até você no oferecimento da Gamil, a loja número 1 quando se fala em estilo para toda a região de Ipiaú. 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Quem tá aí, Falcão?
1: Quem tá aqui é o Sorriso.
0: Sorriso. É, chegando aí de Birataia, né? Fala aí, Sorriso, o que foi que houve? Boa tarde.
2: Boa tarde, Celso. Boa tarde, Falcão. Boa tarde, bancada da Nova. Celso, passando aqui para desejar, Celso, uma quarta-feira abençoada. E agora, Celso, começou as guerras das pesquisas. Um fala que Gerando tá na frente, outra fala que a Semeia tá na frente. Vamos ver domingo, vou, Celso. Vamos ver domingo. E nós viemos, Celso, votar consciente, voltar para o melhor do nosso Brasil, para o melhor do nosso estado. Deus possa estar dando, Celso, uma lição tranquila, né, Celso? Que os meus estão foda a pele, Celso. Valeu, Celso. Valeu, Falcão.
0: É, o importante é que prevaleça o resultado democrático, certo? Quem não aceitar o resultado não deve participar da eleição. Porque tem pessoas que assim só aceita se ganha o seu candidato. É mole um negócio desse? É aquela criança que tem a bola, só vai jogar se botar ele em campo. Se ele sair, ele pega e carrega a bola junto. Não, meu amigo. A gente já tem maturidade para entender as coisas. Isso é uma doença que foi implantada no mundo pelo senhor Donald Trump. E ele é o paciente número 1 dessa doença. De participar de eleição e toda vez que perde, querer contestar o resultado. Quem ganhou, ganhou, meu amigo. Não aceitou, participe na próxima. Agora não fique querendo contaminar o processo com dúvidas, com violência, com fake news. Porque tem gente que é assim, não quer perder não, não quer não, quer entrar na política, só serve se eu ganhar. Se eu não ganhar, então não presta. Esse tipo de pessoa que não pode participar. Eu, por mim, se eu fosse um juiz, eu dizia assim, ó, você não aceita não, então você não vai ser inscrito, você não vai ter a sua inscrição. É.
1: Você tá falando da família Bolsonaro, hein?
0: Não, tô falando de pessoas.
1: Não, você tá falando da família Bolsonaro, porque...
0: Pessoas.
1: Porque foi Bolsonaro que não aceitou, né?
0: Mas ele tá preso, não posso falar dele, que ele não pode
1: concorrer. Mas ele não aceitou o resultado, porque sempre ganhou, ganhou, ganhou, ganhou, a família toda ganhou, mas o dia que perdeu, você quer dizer isso.
0: É.
1: Aí você tá rodeando e fala...
0: Mas tem várias pessoas.
1: Você tá rodeando e fala...
0: Tem várias pessoas que são assim, né? Só
1: você
0: ele não.
1: Tá rodeando.
0: Tem várias pessoas que são assim.
1: Fala logo a verdade.
0: Quem não aceitar, então não concorre.
1: É,
0: não concorre, não registre seu nome. Certo? Não registre seu nome. Fica em casa, vai concorrer pra outra coisa. Não concorre em política, não. Porque se você perder, não quer aceitar. Já que viu um negócio desse? Boa tarde, Celso Falcão. Aí é o Ed Souza. Ed Souza manda assim um recado. A pesquisa Atlas Intel foi a única que acertou o resultado das eleições em 2022. Falei aqui, né? Que preveu a vitória de Bolsonaro. Praticamente cravou a vitória de Jerônimo no primeiro e no segundo turno. Já essa tal aí, Veritá. Essa tal, ele falou assim, essa tal. Sempre erra todas as previsões. Aí é de Souza que tá falando. A nível estadual e nacional. E ninguém de bom senso leva a sério.
1: Você tá vendo? Não tá errado, não. Ele tá dentro da margem de erro ali, você viu?
0: É, o problema é esse, dentro é. Da margem de erro, ele disse que se tá na margem de erro, que é 3 pontos. Se falar qualquer coisa, não, mas você sabe muito bem que toda pesquisa tem a margem de erro de 3.
1: Tá vendo você?
0: Só tem malandro, rapaz. Só tem malandro. Tudo assim. O mais bestinha que tem conserta relógio com luva de boxe. Vamos lá, Joel.
1: Não, moço.
0: Vamos lá, Joelson Passos, passo a passo com você.
3: Boa tarde, Celso. Boa tarde, ouvintes da Nova. 30/9, né, Celso? Mais uma vez, pedir a benção de Deus sobre a casa de vocês, a nossa casa, a casa das nossas famílias, né? De onde tira o sustento do pão de cada dia, centro de abastecimento, nossa cidade de Piauí e a Nova FM. Hoje eu tô na cidade de Lagoa dos Gatos, Celso. Hoje é aniversário dela, de Olga, a filha de Dinalva do Bolsa e Farinha, Eliana, que é a sobrinha do meu amigo Carlinho do Pastel, Andrelinda e na Invasão, Isaías, que é o marido da professora Suleide, minha amiga Gel, Gel é a esposa de Sam do Cartório, Peba, o marido de Glória, Peba do Jogo do Bicho, meu amigo Jean Soares, filho do saudoso Adenor Soares, meu primeiro vereador em Piauí, Mari, lá em Taboquinhas, município de Itacaré, tá ligada, dona Gildaci, essa é a mãe de Ney Rico, tá feliz da vida, hoje é aniversário dela, hoje tem bolo. Gessonita, na região de Maria, da paróquia de São José Operário. Hoje é aniversário de Raimundo, o irmão de Zinaldo aí da Floricultura. Gustavo, no braço pequeno. Carmelita, que é a mãe de Cíntia. Hoje é aniversário de Harique, o filho de Luane, né? Luane, lá em Birataia. E hoje, dia da Bíblia e dia de São Jerônimo. Um abraço, Celso. Boa tarde, Falcão. Boa tarde, ouvintes da Nova. Matador de onça, direto da cidade de Lagoa dos Gatos. Muito quente. Eu tô gripado, Celso. Boa tarde.
0: Joelso, Joelso, tenha cuidado com esse sol, ele... tomando esse sol na cabeça, Joelso.
1: Rapaz, já falei
0: teve doentinho esses dias.
1: Já dei conselho pra ele, não tem jeito não, já cambriou de vez, que amanhã que vem pra cá. Lagoa dos Gatos tem um gatão bem grande, bem na lagoa, já viu?
0: Já viu lá? Não.
1: Uma estátua de um gato, embaixo de um gato lá.
0: Deve ter alguma história, a gente não sabe, né?
1: Não, mas tá lá, dentro da lagoa. Não,
0: eu tô dizendo, deve ter uma história pra ter esse nome.
1: Tinha um gato lá na região daquela lagoa, e aí botaram o símbolo, é um gatão, eles fizeram bem, então um lago bem grande, e aí tem um gatão bem grande lá.
0: Pernambuco tem várias cidades bonitas, viu?
1: Tem. Essa daí eu achei simples, Lagoa dos Gatos.
0: Vários lugares assim.
1: Já conheço
0: lá. Tem um lugar que é top, Petrolina. De um
1: Petrolina
0: lado
1: é Juazeiro.
0: De um lado é Juazeiro, do outro lado é Petrolina.
1: Quem vai lá fala bem melhor de Petrolina.
0: Pois é.
1: Acho que é de
0: Petrolina. Desenvolvimento lá em Petrolina não se compara com Juazeiro.
1: Acho que está em outro patamar. E interessante, né? Só uma ponte.
0: Só uma ponte é a diferença.
1: Não é?
0: Gente, vamos a um breve intervalo. Eu volto já já com mais Jornal da Nova no seu rádio.

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0: 1h04, programa Jornal da Nova, aqui vamos conversando, aqui vamos falando, é com o povo, é pelo povo, é para o povo, é o povo mostrando, né, a sua participação, o seu comentário. Eu gosto de ouvir a palavra do povo, porque o povo é sempre muito mais inteligente, e aqui você manifesta o seu pensamento. E já soube aqui agora, me mandaram um link aqui de uma informação sobre esse Instituto Veritar. Diz que tem condenação tem 14 condenações por negócio de pesquisa misturada. Rapaz, então quer dizer que esse instituto é bichado? É, não sei não. O que está dizendo aqui é a informação que saiu aí sobre esse instituto. Mas nós estamos aguardando, né? Domingo vai sair o resultado, mas é aquele negócio, se o resultado bater fofo, vai logo dizer que está dentro da linha de empate. Vamos lá, chamando o povo. Valeu, José, deixando o recado dele aqui. Fala, José, boa tarde.
1: Boa tarde, Celso. Boa tarde, Falcão. Aqui é José Carlos Brito Pedreiro. Cardápio top, viu? Mas o meu aí também não fica atrás, não, ó. Pescoço de peru com angu molinho, com pimenta de cheiro chamuscada aí por cima aí, ó. Que beleza. Vamos junto, meu filho. Vamos junto. Agora, domingo, meu filho, eu quero estar debaixo da minha cobertura, na minha varanda, na minha rede, comendo a carninha assada, enquanto o povo vai estar debaixo de chuva na fila, né? Que a previsão é chuva. Eu só vou ver o resultado depois, porque Deus me livre, deu e lá. Valeu, turma, que Deus abençoe o resto de tarde de vocês no final de semana, para nós, abençoado.
0: Agora não pode tomar bebida alcoólica não, viu, José?
2: Mas no sítio dele?
0: Não pode não, não é proibido.
2: Não, no sítio dele de boa?
0: Não pode não, ele aí, na você, cobertura. Foi
2: você
0: sítio.
2: Fica falando, aí, ele tem que voltar, ele vai ficar de boa, acho que não vai lá voltar não.
0: Cara. Mas não bebe não, viu, José?
2: Ah, você, quer que tenha,
0: pra rapaz, você não ser preso,
2: dele?
0: Rapaz.
2: Não, na, e quem vai prender ele lá no sítio dele?
0: Não, rapaz? É sítio não, é cobertura.
2: Não, é sítio mesmo. Ele tá no, ele mora no sítio.
0: Se ele tá falando, de repente a polícia já tá sabendo, não fica lá só esperando que ele virar o copo na boca,
2: então
0: a polícia pega em frente.
2: Vou ficar no sítio lá também, vou...
0: Rapaz, só pra você não ser preso.
2: Mas aí quando chegar, fala, não, doutor, isso aqui é um chá, tá vendo aqui, ó, as raízes aqui, ó. Mostra aí, isso aqui é raízes. Quem vai perturbar ninguém lá no sítio, rapaz? Não,
0: que aí
2: não
0: pode. Esse é o que ele tá comendo aí? Angu?
2: Não, esse é pescocinho de peru. Uriam. Com angu molinho, angu e arroz molinho. E pimenta de cheiro.
0: Rapaz.
2: É. Pimenta de cheiro chamuscada. O que é isso, chamuscada?
0: Chamuscada é queimada no
2: rapaz, vou te falar, falta um macarrãozinho aí, mas
0: faltou. Se botasse o macarrão, ficava melhor.
2: Pescoço de peru é bom?
0: Eu nunca vi não, sinceramente, viu?
2: Nunca vi um pescoço de peru?
0: Não, eu nunca vi assado.
2: Ah, tem que ter a VP. Mas ele já tá com vida, né?
0: É. Muito bem, José. Bom apetite aí, bom almoço pra você. Olha o Renato chegando com a participação dele. Fala, Renato.
3: Boa tarde, Celso. Boa tarde, Falcão. Uma boa tarde a todos os ouvintes da Nova Celso. Mais uma vez a violência voltou a assustar, né, Celso? Deu uma paradinha com aquela movimentação da justiça aqui na cidade, deu uma paradinha devido àquela movimentação judicial, e agora infelizmente voltou a assustar novamente, né? A juventude sendo destruída, desvastada por uma violência desacerbada. Outra coisa, Celso, essas pesquisas aí, rapaz, essas pesquisas, elas chegam para confundir a mente do eleitorado. O eleitorado não tem que ir por pesquisa, não. O eleitorado tem que ir pela sua consciência e dar seu voto a quem ele quiser dar. Esses fazedores de pesquisa têm que parar com essa mania de tentar enganar o eleitor. Entendeu, Celso? Tô ligado, tô ouvindo seu programa aí. Tô ouvindo, tô ligado.
0: Ok, Renato, é isso mesmo. Muita gente, por exemplo, não fala, mas vai votar em Mansur. Muita gente fala que não fala, vai votar em quem não sei, tô indeciso, mas vai votar em Mansur.
2: Aqui na Bahia.
0: É, muita gente diz que vai, mas não quer falar, né? Aí quem é Lucas, é? Lucas Flanco, olá, eu sou ouvinte da rádio, boa tarde Falcão, boa tarde Celso, eu estou ouvindo o programa agora, eu gosto muito da programação de vocês, mas não precisa dessa tendência ao divulgar uma informação. A pesquisa que Jerônimo está à frente é certa, e a que a CM está na frente é errada, o imparcial seria anunciar o empate técnico. O eleitor escolhe sozinho, viva a democracia.

0: Jerônimo na frente. Nós só vamos saber domingo de noite quem foi que falou a verdade. Agora, comodamente, os dois colocaram o resultado dentro da margem de erro, que é 3 pontos para cima ou para baixo, para não dar erro. E aí, por isso que eu tô falando, só tem malandro.
1: Agora, a questão da violência, realmente, a Bahia desponta direto aí, né? No ranking da parte de cima da violência. Educação também. Que
0: você é apaixonado pela família Bolsonaro?
1: A educação da Bahia não é boa.
0: Ele Deus falou que você é apaixonado pela família Bolsonaro.
1: Deus é mais. Eu nunca votei em Bolsonaro.
0: Mas você tá falando.
1: Não, sabe o que eu gosto meu? Ah. Eu posso falar a você? Ah, porque não pode falar, porque é formador de opinião. Eu gosto de anular o voto. E eu vou votar em Augusto Cury. Pronto. Nem lá, nem cá. Ninguém
0: tem. E Mansur? Não vai votar em Mansur?
1: Não, aqui na Bahia eu não sei pra onde quem.
0: Vota em Mansur, rapaz. Aqui ele não. Tá precisando de um votinho.
1: É, pode ser, né? Que ele tá precisando mesmo.
0: Ajuda ele.
1: Mas eu vou lhe falar uma pessoa que eu sou realmente apaixonado e você vai me ver. Vai me ver do lado dele sempre, que é meu filho Renan. Minha família, né? Minha família e meu filho Renan.
0: Se ele quiser se candidatar a vereador, você apoia. Depois Renan? De grande, é.
1: Rapaz, depois cada um toma o rumo que quiser, né? Cada um toma o rumo que quiser. Mas
0: você dá conselho aí pra não ir.
1: O Renan, né? Eu daria minha vida, moço. Tem Davi também, que é meu filho, né? Mas eu daria minha vida por eles. E Renan, porque tá comigo no dia a dia. Esse realmente é o que eu sou apaixonado, que você vai sempre ver. É,
0: a família fotos. Bolsonaro, você não é apaixonado,
1: se
0: não?
1: Se você entrar na... Deus é mais.
0: Teve uma mulher que falou, eu amo você, a Assembleia. Tu nem conhece a Assembleia.
1: Tu viu? Não,
0: nem conhece.
1: Não tô apaixonado por ninguém, pai.
0: Rapaz.
1: Ninguém me conhece. Não, olha, esse negócio de ser apaixonado, tem que ser apaixonado acima de tudo por Deus. Homem aqui na Terra, meu filho, nenhum e nem outro. É a família da gente, pronto.
0: É, muito bem. Tá certo, Falcão. Quem mais tá
1: chegando? Você que fica falando assim, o pessoal fica, né? Você botou o pires, nem que eu sou forçado, porque eu falei, você quer falar também de Bolsonaro? Deus é mais. Nenhum nem outro, viu? Nenhum nem outro.
0: Ô, meu Deus do céu, tá perto de acabar esse negócio. Quer dizer, hoje já acabou o horário eleitoral.
1: Vai ter negócio de segundo turno? Quem aqui sabe, na Bahia.
0: Quem, na Bahia
1: via,
0: é bem certo que não tem.
1: É porque a terceira via, você sabe que a terceira via.
0: Há muito tempo que não tem segundo turno na Bahia. Há muito tempo.
1: Teve sim, meu amigo. O ano passado teve.
0: Ah, foi. Ano passado teve.
1: Ano passado teve.
0: Verdade. Cadê o Judas? Quer falar?
1: Vamos ver.
0: Diga aí, Judas, o que foi que houve, Judas?
2: Ah, minha pressão subiu, tá 13 por 13. Boa tarde, Sérgio, tá, pessoal? Todos estão nesse cuidadoba.
0: Vixe, e foi o que, Judas, que subiu assim a pressão?
1: Não, rapaz? Não.
0: Esse calor, viu? Não,
1: a pressão baixa realmente tá alta. Agora, 13 pra idade dele.
0: Até que não é tanto, né?
1: Pra passar. Toma um losartanozinho aí e fica legal, né?
0: É, o negócio é não se envolver com o negócio de discussão.
1: Não, viu? Deus é mais.
0: Negócio de discussão. A pessoa chega pra você, porque eu voto em candidato X. Mas eu não concordo, não gosto de fulano. Aí começa a brigar os dois.
1: E fica inimigo.
0: Aí fica inimigo, aí que não dá.
1: Você sabe, tem gente na família que fica brigado
0: com política. Tem pessoas que são assim, aí a pressão sobe, a pessoa pode até morrer, viu? Infartar e morrer. Viu?
1: Infarta, morrer.
0: É. E o político que você disse que gosta aqui, tanto, não vê ele socorrer.
1: Não vem aqui não, viu? O político não vem aqui não.
0: Deixa eu ver quem é mais aí que tá querendo falar. É Valmir.
1: Valmir Souza.
0: Valmir de Souza.
1: Esse aqui é o cacique, rapaz, deixa eu ver.
0: Bota aí pra gente ver. É ele não?
1: Não. Esse aqui tá lá de... Tá em Maraú.
0: Maraú. Na beira da praia. Tá mais frio aí, cacique, Valmir. Diga, Valmir, boa tarde.
3: Fala, Celso. Fala, Falcão. Boa tarde para todos. Que Deus abençoe cada um de nós. Eu gostaria de saber, Falcão Marcelo, se Vanusa do Cacau é que nada deputada, é o que é mesmo? Me dá a resposta aí, meu amigo, por favor.
0: Federal, né? Deputada federal, em defesa aí da Cacau e Cultura. Deixa eu ver quem mais quer falar. José Carlos, da Fazenda Beija-Flor. Fala, Zé Carlos.
4: Celso e Falcão, e a todos que estão com rádio ligado, que estão ouvindo pela internet, uma tarde de quarta-feira calorosa, muito quente aqui em Birataia. Tá quente, viu, Celso? Mas, Falcão, que o negócio tá nunca fácil, meu. Você andar com a cabeça no tempo, você tem que andar com a cabeça no tempo, mas esquecendo que tem que estar com um chapéu na cabeça, ou um chapéu ou um boneco, que o negócio tá fácil, meu. Principalmente quem trabalha no destampado, viu, Celso? É, pra dar dor de cabeça, pra dar um problema, é rapidinho. O negócio não tá brincadeira, meu. E o problema também é câncer de pele. Celso, tá chegando o clima da eleição. Nós temos o clima de final de mês, está chegando a época da eleição. Celso, a única coisa que eu peço às pessoas que são eleitor, não vote por cabeça de ninguém, não vote porque alguém apoiou, não vote porque um pai vai votar, não vote porque uma mãe vai votar, não vote porque qualquer um parente vai votar. Faça o seu voto consciente, analise como é que está a nossa Bahia, como é que está o nosso Brasil, veja como é que está a situação, pesquise, porque o eleitor consciente, ele faz isso, entendeu? Um eleitor que tem consciência, que tem o seu título, que vota com consciente, ele faz isso. Pesquise, vê direitinho. Não vote porque alguém está ganhando milhões para poder apoiar. porque tá pedindo

0: você votar, tá entregando santinho, entregando foto do candidato. Não vote assim, entendeu? Faça seu voto com sinceridade. Não vai votar por causa de pesquisa, porque essas pesquisas dão muito dor de cabeça, é só para confundir a mente do povo. Que uma hora está empate técnico, outra hora não sei quem está na frente. Não vote assim, gente. Seja um eleitor, seja um cidadão de bem, seja um eleitor consciente no seu voto, naquilo que você quer, tá bom? Tá bom, Celso? Deus abençoe.
1: Mas peraí, Zé Carlos, e aquele pai que fala assim, meu filho, você está trabalhando hoje, agradeça vereador fulano que está apoiando o deputado Cicrano. Aquele exame que você fez aquele
2: Aquele
1: dia.
2: é o seu irmão, o seu filho mais novo, você lembra? Foi o vereador tal que pediu o deputado tal e fez a cirurgia.
1: E aí, a pessoa
2: Outra
1: vai
2: coisa,
1: votar contra?
2: não
1: Como
2: pode,
1: é?
2: não pode
1: E
2: não.
1: aí, Falcão, você
2: Rapaz,
1: votaria como aí nesse
2: pai,
1: caso?
2: né? O pai pediu, alguma coisa tem, voto. Pelo meu pai, eu votaria. Pelo
1: E
2: meu pai,
1: aí?
2: eu
1: Mas se você sabe que
2: votaria.
1: o cidadão é todo pepinado,
2: Aí, agora, mas
1: tá
2: aí,
1: com conta rejeitada.
2: existe uma coisa, eu sei, mas existe uma coisa, porra, ingratidão, cara. Já pensou, o cara conseguiu um negócio pra mim? Eu sei que deveria, o cidadão deveria conseguir, mas infelizmente,
1: Mas a
2: tem
1: profissão
2: coisas que a
1: dele
2: gente
1: não
2: não
1: é essa?
2: consegue. Alguém?
1: Ele tem que fazer isso mesmo, rapaz. Aí ele
2: Agora também,
1: ajudar o
2: olha,
1: povo.
2: quem tá com conta rejeitada não podia nem, não poderia nem registrar.
1: Nem registrar, pela
2: Mas,
1: ficha limpa, né?
2: mas consegue registrar,
1: O problema é
2: infelizmente,
1: esse.
2: né?
1: O problema
2: Infelizmente.
1: é esse. Ok, gente, 1:16, eu vou em intervalo, jogo rápido, já já eu volto com o repórter Dick Moral, com o repórter Del Santos, o contato com o povão, sempre aqui no rádio. Já já eu trago mais detalhes depois do intervalo comercial.

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0: Tá legal, minha gente, 1h19, programa Jornal da Nova. Vamos chamando o repórter Dig Moral, ele traz a sua primeira participação no programa de hoje. Momento em que chega para atualizar os acontecimentos da página policial. Repórter Dig Moral daqui a pouco traz aí as informações, já tá aí? Vamos chamar ele? Pronto, tá chegando aí o repórter Dig Moral com a sua participação inicial desta quarta-feira. Fala, Dig.
1: Valeu, valeu, Celso. 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Celso, vamos agora falar a respeito daquele caso, daquela jovem que estava desaparecida de Travessão. A mãe da jovem fez o convite à nossa reportagem e pediu para nos ajudar. E nossa reportagem entrou em ação, ajudando a mesma. Celso, ligamos várias vezes e não estava tendo retorno. Mas não paramos, continuamos. E tivemos um retorno. A jovem atendeu o telefone. Mas ela deixou bem claro, meu caro Celso e ouvintes, que não vai retornar para casa, não, porque está sofrendo muito, que o que está acontecendo com ela, a culpada é a própria mãe. Além de tudo, caros amigos ouvintes, ela relatou palavras muito complicadas que a nossa reportagem não vai falar neste momento. Mas a gente continua buscando mais informações para apurar a situação. Meu Deus do céu, vamos ouvir um trechinho do que ela falou? Vamos ouvir?
2: Aí ela fica ligando, não consigo dormir. Fico preocupada com ela. Não consigo dormir de novo. Eu tenho depressão. Aí eu fico com uma depressão forte. E ela me ligando toda hora me mandando falar onde eu tô. Eu falei, eu tô em Tabunas, mas eu tô na casa de uma amiga. Eu virei da macumba agora. Eu virei macumbeira, vou na casa de uma amiga macumbeira minha.
1: Ah, então você virou macumbeira?
2: Estou na casa de uma amiga.
1: Ah, então você está na casa de uma macumbeira, você está dizendo?
2: Aqui para amanhã eu vou lá na casa dela.
1: O sangue de Jesus tem poder. Entendeu aí, ouvintes? Entenderam? Vocês entenderam, né? O que ela falou. Uma coisa, Celso, que eu quero deixar bem claro para os nossos amigos ouvintes, é que nós não temos provas, mas segundo a mãe dela, e ela também relatou num trechinho que ela falou aí, que tem depressão. Será que ela está depressiva? Será que ela está depressiva, está em algum lugar precisando de ajuda? O que nós colocamos aí, Celso, é provas de que ela está viva, né? Falamos com ela, está viva, né? E segundo ela, está nesse lugar aí que nós não vamos mais citar, mas vamos estar acompanhando, mas que tudo vai dar certo. Ok, Celso? Olha, daqui a pouquinho eu volto para trazer informações da cidade de Ubatã. Esse jovem que foi baleado, dias depois morreu no hospital, já. E ainda esse casal que foi baleado em Piauí. Já que eu volto, Celso, é com você. É Pai Bola.
0: Olha, 1h24, a onda de depressão hoje no mundo é preocupante. Preocupante. Há casos de pessoas até que se desvivem, se você pode me entender. São muitos, não são nem divulgados, na realidade, esses números, para não gerar nenhum tipo de tentativa de copiar, né? Então, tem que estar muito atento quando alguém cita de alguma forma que tem uma depressão, porque o risco é grande. O mundo hoje É como diz já na Bíblia, há muito tempo, né? Jaz aonde, Falcão?
3: Jaz do maligno.
0: Jaz do maligno.
3: Na verdade, essa pessoa ela tá procurando ajuda, né? Tá procurando
0: verdade.
3: Ajuda. É, e ainda bem que tá viva, né, Celso? Que tinha aquela preocupação se estava morta ou não, mas ela foi localizada e ela está procurando ajuda. E, na verdade, nós temos hoje, Celso, se você fazer uma pesquisa aí, nós temos uma humanidade doente.
0: É.
3: Nós temos hoje uma quantidade de pessoas com ansiedade, que ansiedade, você sabe que é a porta de entrada para depressão.
0: É.
3: Se você não procurar cuidar da ansiedade, futuramente vai desenvolver uma depressão. Né? E vamos se apegar, né? Cada um se apega com aquilo que acha que está certo, que vai te ajudar. Né? Ela procurou esse centro, que ela acha que vai ter ajuda lá. Tem outros que se apegam com Deus. Outra coisa, quem está na igreja também não está livre de depressão, não. Viu?
4: Nada.
3: Muitas pessoas evangélicas com depressão.
4: Quantos pastor também. Que tem deprimido?
3: Não, porque tem gente que fala assim, não, vai para a igreja. Vai para a igreja. É um caminho bom, mas isso aí não quer dizer que você está livre também.
0: Não, não. Com certeza não. E lembrando que depressão não é frescura, viu, gente?
4: Que nada, é porque não tá trabalhando, pega uma enxada, vai trabalhar, uma lavagem de roupa.
3: Antigamente eu via muito falar isso.
4: Né? Não é assim não, gente, o negócio é físico.
3: É coisa séria.
4: É um problema cerebral, não é à toa que existe remédio, né? Um remédio especificamente para esse caso de depressão.
3: Se a pessoa tomar remédio, na maioria dos casos, consegue controlar ali, a pessoa consegue viver, né? Agora, que é complicado, é.
0: 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Olha, 1h28, é um intervalozinho, é jogo rápido, viu? A gente volta já, conversando com o repórter Del Santos, trazendo a reportagem com o Dig Moral, as notícias direto da capital baiana com Suelen Queiroz, que já está lá no clima de expectativa para domingo. Inclusive aqui para Ipiaú, fala-se uma grande caminhada, uma grande passeata, deverá acontecer aí na cidade, convocada pela prefeita Larissa, viu? É agora, já nesse final de semana. Trago mais detalhes daqui a pouquinho, depois do intervalo comercial.

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0: Ok, minha gente, olha, estamos com 1h33, programa Jornal da Nova. Deixa eu chamando logo o repórter Del Santos, tá aqui na ponta da linha para falar, trazer as informações aqui no programa de hoje. Del Santos chega direto de Jequié, né? E os detalhes para esta quarta-feira, meiuca da semana. Fala, Del.
1: Ok, Celso, Falcão, ouvintes aqui do Jornal da Nova, boa tarde. Tô chegando com as informações aqui direto e ao vivo de Jequié, com as informações de Jequié e também da nossa região, falando no oferecimento de Júnior Autopeças e Serviços aqui em Jequié. 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Celso, a Polícia Militar conduziu até a delegacia um homem por investigação e ele se é apontado como o principal suspeito de uma tentativa de homicídio acontecida aqui em Jequié, no bairro do quilômetro 4, um mês passado. Segundo informações, esse homem foi conduzido até a delegacia após as investigações avançarem e chegar até ele. Ele foi detido e apresentado na delegacia. Em Maracás, também a Polícia Militar conduziu até a delegacia um homem com mandado de prisão por homicídio qualificado. Segundo informações, esse crime aconteceu em 2024 e ele só foi preso ontem. Segundo informações, as investigações apontou para ele após ele ser percebido em atitude suspeita e as mesmas características passadas dele foi encontrado no período, foi confirmada com essa agora. Ele foi conduzido até a delegacia, apresentado, ficando lá à disposição ali da justiça. Celso, um homem com envolvimento no mundo da criminalidade foi conduzido até a delegacia aqui em Jequié. Segundo informações, ele tem participação em vários delitos, crime de drogas, como também tentativa de homicídio, homicídio. Segundo informações ainda, ele é apontado como um dos homens articuladores para homicídios aqui em Jequié. É ele que mandava e desmanda na hora de morrer. Ele foi conduzido até a delegacia. Segundo informações, ele estava com mandado de prisão em aberto e foi conduzido após ele ser flagrado com drogas e com arma no centro da cidade. Ele foi apresentado, ficando lá à disposição da justiça. Poções, alta pressão, casal investigado por estupro de vulnerável contra a própria filha acaba preso. Que crime triste, viu, Celso? É um crime que a gente não gosta nem de comentar, mas está repercutindo. A Polícia Civil da Bahia efetuou a captura de um homem e também uma mulher, um homem de 35 e uma mulher de 26 anos, investigado por agressão sexual praticada contra uma garota de 4 anos de idade em Poções, no centro-sul baiano. A ação aconteceu na manhã de ontem e nós tomamos conhecimento hoje, motivada por um alerta da comunidade. Segundo informações do Conselho Tutelar, procurou a Polícia Civil, informou de que havia essa queixa. As investigações adiantaram e, segundo informações, o pai e a mãe e também um terceiro estão envolvidos nesse crime. Segundo informações, um deles tem até ligação na cidade de Boa Nova e as investigações seguem. Mas ontem eles foram parar na delegacia. Que cumpram pena, que pagam pelo que fez. Que situação complicada. Violência contra a mulher, suspeito de feminicídio, foi preso ali na cidade de Vitória da Conquista, um homem de 33 anos. Ele é o principal suspeito de ter investido contra a vida de uma mulher de 35 anos, que aconteceu num domingo em uma região rural ali de Vitória da Conquista. Segundo informações, Ela foi socorrida para o hospital, mas não resistiu e veio a óbito. Segundo informações, ela deixa duas filhas, o que era uma tentativa de homicídio, uma tentativa de feminicídio, se comprovou aí em um feminicídio. Esse homem, ele foi encontrado e foi levado até a delegacia e vai responder também pelo o crime. A Polícia Civil aguarda outras informações para fechar o inquérito desta ocorrência. As informações agora da Polícia Rodoviária Federal e Polícia Rodoviária Estadual. Plantão tranquilo, graças a Deus, nas últimas 24 horas, nos informa aí a Polícia Rodoviária Federal e também a Polícia Rodoviária Estadual. Que continue assim, né, Celso? O calor tá grande, muito cuidado nas rodovias, muito cuidado também vocês aí pros rios aí, as aguadas, as piscinas, muito cuidado com afogamentos. Ok, Celso? Voltamos com você, Falcão, aqui no Jornal da Nove. Até amanhã, se Deus quiser.
0: Até amanhã, Del. Obrigado aí pela sua participação. Rapaz, agora eu fiquei assim, com questionamento. E a previsão do tempo para os próximos dias? Tem previsão de chuva, será? Porque quando esquenta demais assim, a primeira coisa que a gente faz é olhar para o céu. Só que eu não estou vendo nenhuma nuvem. Tá totalmente tá aqui azul. Dentro. Não, eu estava lá fora agora há pouco.
2: 33 graus.
0: 33. E a previsão para os próximos dias é qual?
2: Rapaz,
0: quando é que vai cair uma aguinha aqui
2: amanhã,
0: na região?
2: Amanhã dá a mínima 17, a máxima 35.
0: Tá vendo?
2: É, deixa eu ver aqui, abrir aqui. Amanhã é quente. Eu queria ver final de semana, não consigo ver
0: não. Não, mas aí há cinco dias.
2: Sexta-feira também, sexta-feira.
0: Sexta-feira.
2: Sexta-feira chegará a 34 graus. Sexta-feira, sábado, 31 graus. Domingo pode cair uma garoazinha, mas 31 graus, que é calor, né? Mas domingo pode cair uma garoa.
0: Uma garoa, mas não é chuva mesmo, não.
2: Garoa, uma garoazinha, porque quando bate 30, 31 graus, você mostra que é quente, né? Mostra que é uma garoazinha.
0: Mas nada de chuva.
2: Ah, rapaz, vai só refrescar, para o pessoal voltar com cabeça fria. E quem perder também ficar de cabeça fria.
0: É. Olha, estamos com 1h40. Deixa eu dar só uma passadinha aqui pelo zap para ouvir quem mais está querendo falar. 8806-8468, o WhatsApp do povo, onde o povo pode aqui se manifestar. Olha, dona Ceilma. Diga, dona Ceilma.
3: Olá, Celso. Boa tarde. Boa tarde para toda a equipe da Nova. Boa tarde para os ouvintes. Ô, Celso, eu queria estar falando nesse momento. Espero que a Larissa ouça, esteja ouvindo o programa. Porque, assim, os moradores da Rua Naranere e os moradores da 19 de abril tá esperando ela fazer o calçamento, né? Mandar fazer o calçamento da Rua 19 de abril. É, porque estamos vendo aí muitas ruas que tá arrumando, né, passando a pista e nós aqui da 19 de abril, no caso eu moro em cima, a minha rua já é calçada, mas a rua 19 de abril é por onde eu passo também, todo dia, e aí eu tô junto, torcendo que ela mande fazer calçamento aqui pra gente, porque é muitos anos, né, muito tempo mesmo a gente esperando, hein? Estamos aí na esperança que ela mande passar o calçamento. É, porque não tá legal pra gente, não. A rua 19 de abril, assim, no chão, não tá legal, não. Uma boa tarde pra todos. Um abraço pra minha amiga Rita.
0: Ok, Ceilma, obrigado aí pela sua participação. Quem também mandou a reivindicação foi o Tonho do Táxi. Ele que tá indo lá pra zona rural, região da Água Branquinha, passando ali pelo Hotel Fazenda, seguindo adiante, ele disse que muita buraqueira. Muita buraqueira e pede aí que o pessoal passe a máquina para alisar mais o caminho, para não arrebentar tanto com os quebra-molas, né, os amortecedores dos carros, né? É, outro detalhe aqui que eu trago hoje é lembrar mais uma vez aqui a importância de cuidar da saúde através da hemoterapia. 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Dona Dina, ela é enfermeira. E ela faz a aplicação do sangue para você que precisa, por exemplo, tirar rinite, tirar problema circulatório, pessoa que tem colesterol alto, açúcar no sangue elevado, né? 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Bom, estamos com 1h44. Já vou chamando o repórter Dig Moral, né? Ele chega na sua segunda participação desta quarta-feira, trazendo detalhes das coisas que acontecem na região, inclusive a violência em Ipiaú. Mais duas mortes, né? Duas mortes que aconteceram de ontem para hoje. O repórter Dig Moral traz sua segunda participação no programa. Fala, Dig.
4: Muito bem, Celso, estamos chegando em nome do Avistão da Construção. 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Vamos agora, meu caro Celso e ouvintes, trazer as informações a respeito daquele homem que foi baleado em uma tentativa de homicídio. Pois é, ele morreu no hospital de base em Itabuna. O batense Evandro Júnior, conhecido como Juninho, faleceu na manhã desta terça-feira, 29 de setembro, no hospital de base em Itabuna. Ele estava internado após ser baleado em uma tentativa de homicídio ocorrido no último dia 9 de setembro em Ubatã, e Juninho foi atingido, viu, Celso, por disparos de arma de fogo na rua Francisco Xavier. Segundo relatos de testemunhas, dois homens teriam invadido o imóvel pelos fundos e efetuado diversos tiros contra a vítima. Na ocasião, Juninho tentou correr para escapar dos disparos, mas acabou sendo atingido. Ele permaneceu hospitalizado até a confirmação do óbito nesta terça-feira. E até o momento, meu caro Celso e ouvintes, ninguém foi preso. As circunstâncias e autoria do ataque deverão ser esclarecidas pela Polícia Civil de Ubatã. Celso, vamos agora a Ipiaú. Casal é baleado após dupla armada invadir residência no bairro Irmã Dulce. Isso mesmo que você ouviu. Um homem e uma mulher foram baleados durante um ataque a tiros registrado na madrugada desta terça-feira, 29 de setembro, no bairro Irmã Dulce, em Ipiaú. Celso, conforme informações apuradas pela reportagem, por volta de 1 hora da madrugada, dois indivíduos armados invadiram uma residência localizada na rua do posto de saúde e efetuaram disparos contra o casal. Ainda conforme relatos, a companheira dele também foi atingida durante o atentado. Celso, ainda segundo as informações, ela teria sido baleada ao tentar proteger a filha do casal, uma bebê de 5 meses. Olha, gente, as duas vítimas foram socorridas por uma equipe do Serviço de Atendimento Móvel de Urgência, SAMU, e encaminhada inicialmente ao Hospital Geral de Ipiaú. E, posteriormente, foram transferidos para o Hospital Prado Valadares, em Jequié. Celso, a Polícia Militar esteve no imóvel, colheu informações sobre o ocorrido e realizou rondas na tentativa de localizar os autores. A autoria e motivação do ataque deverão ser investigadas pela Polícia Civil. Celso, já que eu volto para falar a respeito deste duplo assassinato que aconteceu na cidade de Ipiaú. É com você, Celso. Volto já.
0: Ok, diga, eu vou em intervalozinho, um jogo rápido, já eu volto na etapa final do Jornal da Nova desta quarta-feira.

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0: 1h53, vamos chamando mais uma vez o repórter Diego Moral na sua etapa final desta quarta-feira. Fala, Diego.
1: Valeu, valeu, Celson. 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Celson, que situação, hein, rapaz? Dois irmãos foram mortos a tiros na madrugada desta quarta-feira, 30 de setembro, no bairro Euclides Neto, em Ipiaú. Celson, os crimes ocorreram em locais diferentes, mas teriam sido praticados pelos mesmos indivíduos. Olha, meus amigos ouvintes, o primeiro ataque aconteceu na rua José Wilson Barbosa e, conforme as informações apuradas, os criminosos teriam acessado o imóvel pelo quintal e surpreendido Tailan da Silva Barbosa, de 21 anos. Celson, o jovem foi morto a tiros na sala da residência. Olha, meus caros amigos ouvintes, na sequência, os autores foram até a casa do irmão dele, Tauan da Silva Barbosa, de 32 anos. Ao perceber a ação, Tauan conseguiu sair pelo quintal e tentou fugir, mas foi perseguido. Ele acabou alcançado na rua 24 de agosto, onde foi atingido por dezenas de disparos. Celson, o corpo foi encontrado por populares cerca de 30 minutos depois. A polícia militar foi acionada e isolou os locais dos crimes até a chegada do Departamento de Polícia Técnica, o DPT de Jequié, que ficou responsável pela perícia e a remoção dos corpos. A autoria e motivação do duplo homicídio ainda são desconhecidas e serão investigadas pela Polícia Civil. Meu Deus do céu, Celso, que situação, hein? A cidade de Ipiaú, mais uma vez, nos últimos dias, está deste jeito. Celso, mas vamos ficando por aqui. A você um abraço a todos. Tchau, pessoal.
0: Ok, Diego, obrigado aí pela sua participação. Já vamos chamando Suelen Queiroz. Ela está aí trazendo as informações finais desta quarta-feira, direto de Salvador. Clima é de eleição, né? Há uma expectativa grande para esse momento em que se desenham os últimos contornos da campanha eleitoral, primeiro turno, não é? E ela chega atualizando todos os detalhes. Com você, Suelen.
2: Boa tarde, Celso. Boa tarde, ouvintes de Ipiaú, região na Sintonia da Nova. Vamos ao boletim informativo na tarde desta quarta, 30 de setembro. Eu começo o boletim com informações sobre o projeto Câmera Interativa. A Secretaria da Segurança publicou no Diário Oficial do Estado as normas para a participação de associações de moradores e estabelecimentos comerciais no compartilhamento de imagens de câmeras voltadas para espaços públicos. Os interessados devem preencher o formulário e apresentar a documentação técnica exigida. As orientações estão disponíveis no portal camerainterativa.ssp.ba.gov.br. A participação é voluntária e as imagens podem ser utilizadas no apoio às atividades de segurança pública. Continuando com o boletim de hoje, a Polícia Civil da Bahia terá equipes mobilizadas em todos os municípios do estado durante as eleições 2026. Nos dias 3 e 4 de outubro, delegados, investigadores e escrivães estarão de plantão para o atendimento de ocorrências e adoção das medidas de polícia judiciária. As delegacias territoriais e especializadas também vão receber ocorrências relacionadas ao processo eleitoral, incluindo crimes praticados no ambiente digital. Tem mais informação chegando agora sobre turismo. A Secretaria de Turismo da Bahia participou de eventos realizados em São Paulo, no Rio de Janeiro e em Minas Gerais durante o mês de setembro. No São Paulo Boat Show foram tratados temas relacionados ao turismo náutico, como mergulho em áreas de naufrágios, pesca esportiva e avistamento de baleias. Em São Paulo, também foi realizada a 10ª Conferência Internacional da Diversidade, com debate sobre turismo e inclusão do público LGBTQIAPN+. Já o roadshow da operadora BWT passou por Rio de Janeiro, Niterói, Petrópolis e Juiz de Fora. Segundo a secretaria, cerca de 500 agentes de viagens participaram das atividades que abordaram informações sobre o turismo na Bahia. Esse foi o nosso giro de informações na tarde desta quarta, 30 de setembro. Direto de Salvador, Sueli Queiroz.
0: Ok, Sueli, vamos chegando aqui ao final de mais um programa Jornal da Nova. A gente volta aqui amanhã ao meio-dia, se Deus quiser, trazendo mais acontecimentos do dia a dia e atualizando tudo em tempo real. Falando nisso, segue a gente lá no ipiauonline.com.br para ficar bem informado a respeito de tudo que acontece em Piauí, na Bahia, no Brasil e no mundo. Um abraço a todos, fiquem com Jesse Araújo e mais um Tarde 89 e amanhã a gente estará de volta aqui ao meio-dia, se Deus quiser. Tchau.

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0: Ótima quarta-feira, hoje 30 de setembro de 2026, já está no ar o Tarde 89. Vamos juntinhos até 5 da tarde, 5 horas, temos a nossa primeira edição do Forçando Nova, em nome da Nova Aliança Motores Elétricos e Irrigação. E ó, pra começar muito bem, tem Zeneto e Cristiano, cadeira cativa.
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0: Pazuki.
1: Tiaguinho, pensamentos intrusivos no Tarde 89. Gente, vamos juntinhos até as 5 da tarde com muita música e informação. E não pode faltar a sua participação, hein? Me conta de onde você está ouvindo a programação da Nova FM. Está acompanhando pelo aplicativo? Ah, você está aqui na região, está aí no seu carro, está nas estradas, está me dando uma carona. Para você que está em casa, está cuidando aí muita coisa, né? Na sua casa, trabalhando bastante também. Um boa tarde para você, uma ótima quarta-feira, hoje 30 de setembro de 2026. Você está ouvindo o Tarde 89 e hoje, gente, é dia da secretária. Gostaria de parabenizar todas as secretarias de todo o Brasil. Beijo para vocês. 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

Costa, imagina eu, Jorge Vecilo, Homem-Aranha, no Tarde 89. Um boa tarde especialmente para a Cleia e Naciel Ramos. Um beijo para sua família maravilhosa, curtindo a nossa programação. Uma ótima quarta, hein?

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Cleiton e Samuel, toda mulher no Tarde 89. Agora 2h48, me conta aí como tá sendo a sua tarde. Tá sendo boa? Tá tranquila? Mas vamos melhorar? Participe comigo através do nosso WhatsApp, 88068468. Esse é o WhatsApp da Nova FM e você pode também deixar aquele carinho bem especial para quem você quiser. Um alô para sua vizinha, para sua família, para quem você quiser, tá? Mas deixa eu falar uma coisa para você, eu tenho um recadinho muito importante. 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

Maneva e Tete Portela. Ah, que linda música, né, gente? Tocando aqui nas tardes da Nova FM. Essa canção maravilhosa, Tempestade. Ó, vamos juntinhos até 5 horas com muita música, informação e a sua participação através do nosso WhatsApp. 88068468. Ah, e aproveite, siga a gente nas redes sociais. Tem o nosso Instagram, tem o nosso Facebook, 9FM89.3. 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É só você baixar agora mesmo o aplicativo da 9FM ou acompanhar através do Radiosnet. Mas, Jesse, como eu vou fazer isso? Você pode ir agora mesmo no seu Google Play do seu celular e pesquisar 9FM89.3 e acompanhar a gente diariamente. Tem muita coisa boa por aqui. Tem um programa pela manhã, tem jornal também para você que gosta de acompanhar o jornalismo, para você que gosta de acompanhar tudo que rola na Bahia, no Brasil e no mundo. E também tem eu aqui todas as tardes te acompanhando pelo Tarde 89. Ah, para quem gosta daquele fim de tarde light, com música bacana, com o melhor do clássico, você pode estar acompanhando a gente também no nosso fim de tarde. 5 da tarde com a nossa primeira edição do Free Sound da Nova, até 6 horas, e 6 horas você acompanha o esporte, né? Tudo sobre o esporte com Tafarel Miranda, você não pode perder. Mas vamos nessa que a gente segue por aqui com muita música bacana. Já já eu volto com muito mais. Não sai daí.

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Você está acompanhando o TR de 89 até 5 horas. E 5 horas temos a primeira edição do Fursão da Nova, sempre no oferecimento da Nova Aliança Motores Elétricos e Irrigação, na Avenida Lauro de Freitas, ao lado do Clube Náutico. 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Agora vamos de música boa? Chega pra cá, Detonautas, Rádio Love Nacional.

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1: Aí, Reggae Bon Me Human no TRD 89, agora 3:15. 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Vamos ao intervalo e eu volto já já com muito mais para você. Não sai daí.
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0: E no capítulo de hoje de A Nobreza do Amor, Jindal chega a Recife. Alika tem um pesadelo com Jindal. Fátima se desespera por Fuad ter recusado Salma como esposa. Após desastres de Graça e Virgínia, Mundica decide deixar o engenho. Miguel pede perdão a Salma, que garante ao pai que ele não deve se preocupar com a rejeição de Fuad a seu casamento. Esse foi o resumo da novela A Nobreza do Amor. O resumo da sua novela volta já já.
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0: E no capítulo de hoje de Por Você, Vanessa assume a presidência do hospital e Pérola se decepciona com a filha. Dalila comemora a reconciliação de Lara e Juarez. Gabriel pressiona Vanessa e afirma que a ex-esposa usou Leandra contra Bela. Já Ricardo apoia Pérola no início do tratamento. Esse foi o resumo da novela de Por Você. Já já tem muito mais. Não sai daí.
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0: Que pancada, bebê!
1: Gustavo Lima!
0: João Bosco Vinícius!
1: Palmas, palmas pro bebê aí.
0: Obrigado, irmão.
1: Uou!
0: Deus abençoe. Não!

0: Calma aí, Lana Prado, admita. Que delícia, as melhores canções aqui na 9 FM. Vamos aqui, ó, o nosso WhatsApp, ó. Mari Souza, Manoel Vitorino, Nara, Jess, boa tarde pra você. Meu amigo Isaac, alô, Vanderlei Muritiba, Neia também sempre acompanhando a gente. Edu Santos, boa tarde pra você. E quem é aqui? Oi, Jess, também tô acompanhando a programação da Nova. Ah, mas não deixou o nome. Um beijo também para José Carlos em Ibirataia.
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Em nome da Nova Aliança Motores Elétricos e Irrigação, eu, Jéssica Araújo, apresento Tarde 89 até 5 horas. E 5 horas a gente continua com o seu fim de tarde, apresentando a primeira edição do First Sound da Nova.

a Dream, 10h89, 4h13, em nome da Nova Aliança Motores Elétricos e Irrigação, na Avenida Lauro de Freitas, ao lado do Clube Náutico, telefone WhatsApp 99132-2007. Um beijo para você que está na estrada nesse momento, acompanhando a nossa programação, a turma também no aplicativo, né? Mari Souza e Manuel Vitorino está pelo aplicativo da Nova. Desde já agradeço pelo carinho de sempre.

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0: 4:15, Maiara e Maraíza. 90 menos 10.
1: Se chama 90-10. Onde uma pessoa tem 90% daquilo que você procura em alguém. Só que você foca naqueles 10% que falta. Aí você sai pra rua, se aventura. E realmente você encontra aqueles 10%. Mas não se deu conta que perdeu os 90%.

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0: produção. Que honra demais poder estar aqui, viu?
1: Você tá doido.
0: Obrigado, gente. Obrigado. Obrigado.

0: Maravilha.
1: Boa noite, Rio de Janeiro, boa noite, João Caetano. Hoje, com esse evento todo especial, com uma série de convidados, temos aqui no palco, junto com a gente, na primeira à última música, uma pessoa que foi fundamental, que é fundamental na nossa história, produtor de 4 dos nossos grandes discos, amigo, querido, produtor desse trabalho também, ao meu lado, Leminha.

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0: Obrigado.
1: Gilberto Gil, Andar com Fé. Agora 4h59, gente. Infelizmente o programa finalizou por aqui, mas ó, amanhã tem mais, hein? 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O Tarde 89 volta amanhã, às 2h da tarde. E eu continuo por aqui com a primeira edição do Forçando a Nova. Não sai daí.

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Seja muito bem-vindo ao nosso fim de tarde aqui na Nova FM. Tá na hora de curtir as melhores canções de todos os tempos. E pra gente começar muito bem, tem Cássia Eller, O Segundo Sol.

Acabamos de ouvir Paulo Ricardo, Eclipse Total. Ed Mota, Tem Espaço na Van. Maria Gadu, Lanterna dos Afogados. Agora 5h16, bom fim de tarde. Não.

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música toca no fundo da alma, né? Ana Carolina, confesso que vozeirão, hein, mulher? Los Hermanos, Ana Júlia aqui na primeira edição do Forçando a Nova. Eu, Jéssica Araújo, tô indo nessa até amanhã, se Deus quiser, às 2 da tarde. Com tarde 89, 5 com a primeira edição do Forçando a Nova. Um bom término de quarta-feira pra você. Eu fico agora em boa companhia, né? Na companhia de Tafarel Miranda, no comando do painel esportivo. E até lá. Tchau, tchau.

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0: Meu muito boa noite para todos vocês que estão com seus rádios ligados aqui na Nova FM, seu mais novo amor. São 18 horas e 4 minutos, hoje é quarta-feira, dia 30 de setembro de 2026. A partir de agora está entrando no ar o mais completo programa do Rádio Esportivo do Brasil.
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0: Vamos lá, 18 horas e mais 8 minutos, essa é a hora certa da Bahia. É, lembrando aqui o seguinte para os nossos ouvintes, eu tô com probleminha aqui, probleminha técnico, né? E por isso não vai dar para colocar a participação de vocês pelo nosso WhatsApp no ar, tá bom? Então, meus amigos e minhas amigas, vocês que já gostam, né, de estar sempre participando aqui do painel esportivo, peço desculpa pelo dia de hoje, contratempo, mas amanhã certamente tudo será resolvido. Bom, a notícia da semana: Cristiano Ronaldo deixa a concentração da seleção portuguesa de futebol. Tá pensando o quê? É o JJ que está por lá. E o JJ já botou o Neymarzinho Júnior para correr do Al Hilal. Agora parece ser a vez do Cristiano Ronaldo. E ele abandonou, né, a concentração. E o Jorge Jesus acabou negando hoje que exista qualquer problema com Cristiano Ronaldo na seleção portuguesa. Isso tudo, claro, depois da repercussão negativa pela ausência do camisa 7 na vitória de 2-1 sobre a Noruega, quando passou os 90 minutos o Cristiano Ronaldo no banco e o treinador revelou detalhes de uma conversa com o atacante. Explicou o planejamento feito para administrar a condição física dele e afirmou que as regras são iguais para todo o elenco. E essa briga parece que vai render muito, viu? O Cristiano Ronaldo chegou a ser titular na seleção portuguesa, comandada também pelo Jorge Jesus, mas depois, ao que parece, entornou o caldo e a situação não é aquela que o torcedor da seleção portuguesa estava esperando. Aqui não gosto do Jorge Jesus, eu acho ele absolutamente correto. Tá com condições de jogar? Tá, então joga. Não tem condições? Não joga. Não importa se seja o Messi, Cristiano Ronaldo, Neymar ou qualquer outro jogador. Ele, a princípio, né, o que a gente acompanha, ele trata todo mundo absolutamente igual. Vamos ver se isso aí não vai deixar alguma aresta, né, que possa fazer com que a seleção portuguesa, que tem a melhor geração de toda a sua história, mas os resultados acabam não vindo como o torcedor espera. Mas nós é quem vamos esperar para ver o que é que vai dar essa briga do JJ com o Cristiano Ronaldo e vice-versa. Vamos lá, 18 horas e mais 11 minutos, hora certa da Bahia. 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

0: 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Painel Esportivo. 18 horas e mais 3 minutos. Um abraço aqui, deixa eu ver se eu lembro. Cal, Pé, Sol e Regi. Os homens do açougue aí do modelo supermercado. Não posso esquecer dos demais aí, né? Não vou falar o nome de todo mundo não, que eu não conheço todo mundo por aí, mas eu sei que vocês estão sempre ligados aqui na Nova, curtindo não só o Painel Esportivo, como toda a nossa programação. Valeu, galera! Olha, informações que chegam aqui. Com os clubes da Série A lançando suas novas camisas para a temporada 2026, o site GE fez um levantamento, né? Quanto o torcedor precisa desembolsar para vestir as cores dos 20 clubes do Campeonato Brasileiro. E esse levantamento que foi feito, repito aqui, pelo site GE, considera o maior valor entre os diferentes modelos masculinos e femininos também, disponíveis nas lojas oficiais dos clubes, entendeu? Pois é, entre os valores máximos encontrados para cada equipe, o preço médio é de R$469,39. A diferença entre a camisa mais cara e a mais barata chega a R$470. Como é que o torcedor consegue, hein? Eu fico bobo quando eu vejo aí, nas redes sociais principalmente, os torcedores mostrando suas coleções, sua coleção de camisas do clube. Tudo quanto é camisa que o cara, que o clube lança, o torcedor tem. Pagando um preço médio aí desse, é muito alto, né? Eu não consigo, não. Os preços variam entre R$230, que é a camisa do Remo e do Vitória, e chegam a R$800 o modelo do jogador do Flamengo, que está no top da lista. Corinthians, Vasco e Atlético Mineiro aparecem logo em seguida com suas camisas oficiais, sendo vendidas nas lojas oficiais por R$750. Aí quando o cara compra uma camisa dessa, chega em casa, a mulher vê, fala, tu pagou quanto? Ela, R$800. Ele fala, né? R$800. A mulher, você é maluco, ué? R$800 é a feira do mês, homem. Meu Deus do céu. Então preste atenção aí, torcedor, a camisa do Flamengo, camisa do jogador, que normalmente a gente encontra a camisa do torcedor. A camisa do jogador do Flamengo custa R$800. A do Atlético Mineiro, R$750. Vasco, Corinthians, R$750. A do Bahia, R$600. Fluminense, também R$600. Grêmio, Palmeiras, São Paulo, R$600. Aí a do Atlético Paranaense, R$500. Santos, Cruzeiro, Internacional, também R$500. A do Bragantino oficial, R$430. A do Mirassol, a edição Libertadores, R$430 também. Botafogo, R$420. Coritiba, R$400. Chapecoense, a oficial, R$360. Vitória e Remo, R$330. Não é pra quem quer, não, companheiro. É pra quem pode.
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Vamos que vamos, já tô de volta aqui na Nova FM, seu mais novo amor, agora com 18 horas e 23 minutos na Bahia. Manda um abraço aqui pro Damião, ligado sempre aqui na Nova FM, valeu Damião, aquele abração pra você, meu querido. Um abraço também pro Gerson Preto aí no Japumerim, não posso esquecer do seu Zé Bala, tá lá em Birataia, ao lado do Jarlém, ligado também aqui na Nova. E Josafá Rebouças, rapaz, também lá de Birataia. Tive hoje o prazer de encontrá-lo aqui nas ruas de Piauí. Grande Josafá, aquele abraço! Ô, gente, o Manchester City foi informado em julho de que um painel independente havia considerado o clube culpado pela maioria das acusações de irregularidades financeiras que foram apresentadas pela Premier League. E segundo o site da emissora de TV ESPN Brasil, mesmo após o Manchester City tomar conhecimento do veredito, a equipe inglesa manteve uma postura agressiva no mercado de transferências e fechou 7 contratações por mais de 450 milhões de libras. É dinheiro demais. Essa informação sobre a condenação foi divulgada publicamente sexta-feira passada, mas os dirigentes do City já tinham recebido as conclusões do painel durante o mês de julho. Mesmo com conhecimento do caso, o clube fez algumas das maiores negociações de sua história na janela, incluindo as chegadas de Elliot Anderson e Enzo Fernandes. E o caso, que envolve 115 acusações apresentadas pela Premier League relacionadas as supostas violações das regras financeiras, isso entre 2009 e 2018. Segundo o site The Athletic, o painel independente considerou Manchester City culpado em 114 acusações das 115 que lhe foram imputadas. E o processo, porém, ainda não foi encerrado e o clube mantém a sua posição de inocência. O que acontece é o seguinte: a Premier League agora é que tem o direito, é quem vai fazer a colocação das punições. E não pode deixar passar barato, porque se passar a mão na cabeça do Manchester City, porque o time é rico, o time é bilionário, o time é isso, o time é aquilo, o que que acontece? Vai dar merda, porque outros poderão fazer a mesma coisa, se achar no direito. E tem um direito. Mas sua primeira vez, sim. A primeira vez você passa a mão na cabeça, então qualquer outro clube que faça isso pela primeira vez, você também tem a obrigação, né? A obrigação de também passar a mão na cabeça. E isso não pode ser assim de jeito nenhum. Porque se não punir severamente o Manchester City, o que que acontece? A credibilidade da Premier League, que é independente da Federação Inglesa de Futebol, fica completamente arranhada. Essa, na verdade, será destruída. Simplesmente isso, será destruída. Então, é praticamente obrigatório que o City seja punido, tá? Agora, e os títulos, como é que fica? Aí é que tá o X da questão. A Premier League vai analisar, ver qual punição deve ser dada. Primeiro a que pode ser dada. E depois aquela que será dada ao Manchester City. Aí você vai ver e pensa assim: o City com o Klopp, com o Pep Guardiola, melhor treinador do mundo, agora ganhar título assim, né? Burlando a legislação da Premier League, fica fácil. Eu só digo uma coisa pra você: na minha opinião, o que aconteceu foi tudo fora de campo, não foi nada dentro de campo. Então isso não tira o brilho do Pep Guardiola dos títulos que ele conquistou junto com o elenco. Agora, tira o brilho do Manchester City, porque se não fosse burlar as regras, talvez o time não seria tão campeão quanto foi nesse período aí em que aconteceram essas irregularidades por parte do próprio Manchester City. 18 horas agora, mais 28 minutos. 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
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Painel Esportivo. 18:30 na Bahia. Olha, Rafinha foi cortado da seleção brasileira e está fora do amistoso contra a Índia. O camisa 10 foi substituído na vitória de 4-2 sobre a Austrália, ainda no intervalo, por conta de um desconforto muscular na coxa direita, e foi liberado pela CBF para retornar ao Barcelona para dar sequência aí ao tratamento. E apesar de não ter uma lesão diagnosticada, apenas um pequeno edema, a decisão foi por recuperação para evitar maiores riscos, já que o Rafinha sofreu com problemas médicos na última temporada, inclusive na Copa do Mundo, e foi de consenso de que o melhor a fazer seria ele retornar ao clube. E a preocupação, né? Existe uma preocupação da seleção e também do Barcelona, porque essa preocupação se justifica pelo desconforto ser na mesma coxa direita que atormentou o Rafinha na temporada passada. É, rapaz, antigamente os caras ficavam fora de jogo porque o tornozelo, o joelho estava ferrado de tantas porradas recebidas. Hoje tem uma tal de lesão muscular que, meu Deus do céu, né? Do pereba até o craque sofre.

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0: nossa gente boa, na nova 18h38, é o painel esportivo Show do Esporte Notícia no campo do seu rádio, mandando aquele abraço aí pra galera ligada, o Osmar, também o pessoal lá do Posto Rio das Contas, sempre ligado aqui na nova, o Irlan, o Osmário. Essa galera toda que nos curte todas as noites. Também o Walter, é o homem do ônibus. Pois é, o motorista quente. Valeu, Walter. Aquele abraço pra você. Obrigado também pela sua audiência. Temilson! E o seu Elias, hein? Tá sumidinho, tá quietinho na dele. O Bahia não tá jogando. Quer dizer, nossos clubes não estão jogando. Apesar de que, sexta agora e sábado, nós teremos jogos atrasados pelo Campeonato Brasileiro, mas quatro equipes vão se igualar à maioria dos clubes na questão de número de jogos no Brasileirão. Bom, olha essa aqui, ó, um dos clubes mais tradicionais do futebol francês está perto de mudar de mãos por um valor simbólico, você não vai nem acreditar. Eu tô falando do Bordeaux, lá da França, que anunciou hoje um acordo para a venda do clube para um fundo de investimento britânico Parkbet por apenas €1. Isso mesmo, o Bordeaux vai ser vendido para um grupo inglês por €1. Isso quer dizer mais ou menos R$6,50. Eu não tô falando de 6 bilhões, 6 milhões, não. Eu tô falando de R$6,50 na cotação atual. Essa operação prevê que os novos investidores assumam parte das dívidas da equipe. O acordo foi assinado entre a empresa de Gerard Lopes, que é o proprietário do Bordeaux desde 2021, e a Parkbet. A transferência, porém, ainda não está definitivamente concluída e os novos investidores serão avaliados nos próximos dias pela Comissão Regional de Controle de Gestão da Liga de Futebol Noville, responsável por analisar a capacidade financeira do projeto e o orçamento para a temporada 2026-2027. E o que precisa aqui no Brasil é isso aqui, ó. Porque aqui no Brasil, o que que acontece? Alguns clubes, né? Vasco e Botafogo são os mais, né, notórios, foram vendidos e ninguém faz ninguém vasculha a vida da empresa que vai comprar, do grupo que vai comprar. Eles dizem que tem dinheiro para pagar, para investir, o clube, os conselhos deliberativos dos clubes aceitam, acha que é uma maravilha, a solução, são vendidos e mais tarde e no futuro rápido, futuro próximo, eles sentem na pele, como Botafogo e Vasco. Eu tô falando do Vasco da 777, que logo no início também eu acreditava na 777, mas logo depois que eles assumiram, eu comecei a me atinar de que aquilo não iria dar nada que prestasse pro Vasco da Gama. Não deu outro. O Botafogo também eu cheguei a falar a mesma coisa, do John Textor. Isso depois, né? Porque a gente fala depois porque não conhece. Não conhece antes. São pessoas que chegam no Brasil e pronto, e acabou, compra e é o magnata, é o homem do dinheiro. No final a gente vai perceber que não é nada disso e é preciso também esse controle aqui no Brasil. Não é somente o clube analisar o comprador, é preciso que uma comissão independente analise também para avaliar se é bom não só para o clube, também para o futebol brasileiro. Porque se você acha também que o futebol brasileiro não perdeu com o que aconteceu com o Vasco e 777? Você acha que o futebol brasileiro também não perdeu, no mínimo, em credibilidade quando aconteceu o que aconteceu, que ainda está acontecendo com o Botafogo, John Textor? Então é preciso também ser avaliado. Porque na Inglaterra não é assim, você não compra um clube só porque você tem dinheiro, você vai comprar um clube, não. Uma comissão independente tem que avaliar. E na França também é a mesma situação que acontece. Agora 18h43 na Bahia. 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
0: FM. 18 horas e mais, 45 minutos na Bahia. É o Painel Esportivo que está no ar aqui na Nova FM, seu mais novo amor. 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E olha, uma fala aqui do comentarista da Sport TV, do Grupo Globo, Roger Flores. Ele analisou o trabalho do Carlo Ancelotti desde que assumiu o comando da seleção brasileira e citou a Copa do Mundo em sua avaliação. E para o Roger Flores, o desempenho do italiano tem tudo para melhorar, mas por enquanto é muito ruim. E eu estava analisando, assistindo o segundo jogo Brasil e Austrália, e eu estava assistindo o jogo e analisando. Se você for olhar, friamente os jogos do Brasil comandado pelo Ancelotti, os jogos do Brasil comandado pelos últimos treinadores, Dorival Júnior e Fernando Diniz, olha, eu digo para você, o futebol apresentado, não tô falando nem em números, tô falando o futebol apresentado pela seleção brasileira, como Ancelotti, tá muito pior. Tá muito ruim de assistir. Já começou um novo ciclo, claro que a gente sabe o seguinte, jogadores jovens, não tem experiência em seleção, pouca experiência internacional, a gente tem que dar o menos, temos. Agora, o adversário também foi escolhido a dedo, né, gente? Dois jogos contra a Austrália, que ganhou do Brasil uma única vez em 2001. Mas perdeu em 2001, mas em 2002 a mesma geração foi campeã do mundo pela última vez pela seleção brasileira. E hoje a gente vê a mesma coisa. Dois amistosos contra a Austrália, um contra a Índia. Aí não é possível que o cara chegar na seleção e jogar contra a Índia, é o jogo que o cara pediu a Deus. É como diz o Milton Leite, agora eu se consagro. É o jogo pro jogador falar assim, ó, cheguei agora na seleção, vou fazer meu nome. Contra a Índia, só vai dar eu. Mas vamos esperar pra ver, né? Que eu não acredito muito nessa conversa aí que vai dar certo, não.
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18h54 aqui na 9FM, seu mais novo amor. Vamos seguindo com o painel esportivo, o show do esporte notícia no campo do seu rádio. Mandando um abraço aqui pro torcedor do Bahia, Jânio, lá no bairro Santa Rita. Lá também tá o Gás Pula Pula, a família toda lá curtindo o painel esportivo, flamenguista roxo. Beleza, Gazão, aquele abraço. E a galera lá da BB também curtindo o nosso painel esportivo, Sami, Coxa, entre tantos outros também, Givaldo Magrão, grande figura, Givaldo, aquele abraço pra galera. Ô, gente, o sonho do Vila Nova voltar à elite do futebol brasileiro está cada vez mais perto. Depois do Vila Nova vencer o Londrina por 2-0, o Tigre abriu um ponto de vantagem na liderança da Série B e segue precisando apenas de suas forças para voltar à primeira divisão do futebol brasileiro depois de 41 anos. E além disso, o Vila Nova de Goiás lidera as chances de acesso direto para a elite do futebol nacional. O Vila Nova hoje tem 54,41% de chances de voltar à Série A do futebol brasileiro. É muita chance. Não volta se não quiser. O Juventude de Caxias, que também vem fazendo uma campanha belíssima esse ano, vem na segunda colocação aí com... Na segunda colocação de chances, né? 43,51% de chances de voltar à Série A. O Fortaleza tem 36,06% de chances. O Novo Horizontino tem 35,62% de chances também de voltar à Série A. O Criciúma tem 10,44%. O Atlético de Goiás, 9,18% de chances. O Operário do Paraná, 6,36%. E o CRB de Alagoas vem com 3,14% de chances de chegar à Série A do Campeonato Brasileiro de Futebol. Aí, sabendo disso, eu dou uma passada aqui na tabela de classificação do Campeonato Brasileiro da segunda divisão. Como eu já disse para vocês, tem a equipe do Vila Nova na liderança com 54 pontos, seguido do Juventude com 53, Fortaleza 52, Novo Horizontino 51, Criciúma 50, Atlético de Goiás 49. Esses são os 6 primeiros colocados, né? Lembrando que na Série B desse ano, os 2 primeiros colocados ao final do campeonato sobem para a Série A, certo? E o primeiro colocado, óbvio, será o campeão da segundona. O terceiro, o quarto, o quinto e o sexto vão para os playoffs. Aquele jogo do terceiro contra o sexto colocado, jogos de ida e volta, quem venceu o confronto sobe, mesma situação para o quarto e para o quinto colocado. Mas o CRB com 48 pontos e o Operário também com 48 ainda estão no páreo. O Sport com 44, Cuiabá 43, Goiás e São Bernardo com 42 ao lado do Athletic de Minas Gerais, também 42 pontos, ainda tem chances, mas bem pequenas. 30 jogos, 30 rodadas já foram realizadas pelo Campeonato Brasileiro Segunda Divisão. Então faltam 8 jogos para cada um. 3 vezes 8, 24. Ainda tem 24 pontos em jogo. Então muita coisa vai acontecer. Na parte de baixo da tabela, a Ponte Preta, dos 30 jogos que jogou, só venceu 3, empatou 4, perdeu 23 jogos, 13 pontos somente. Matematicamente, ainda tem chance de permanecer, mas é quase que impossível. A situação vivida pelo América de Minas é quase igual: 17 pontos conquistados, vice-liderança, 30 jogos, 4 vitórias, 5 empates, 21 derrotas. O Londrina tem 28 pontos. Está numa situação um pouco melhor, mas já são 7 pontos de diferença para o primeiro fora da zona de rebaixamento. O Londrina venceu 7 jogos, empatou 7 e tem 16 derrotas. O Avaí tem 30 pontos.
em 30 jogos, 8 vitórias, 6 empates, 16 derrotas também. Fora da zona de rebaixamento, mas ainda com um risco grande, temos o Botafogo de Ribeirão Preto, 35 pontos. São 5 pontos a mais do que o primeiro dentro da zona de rebaixamento, mas ainda tem um risco. O São Bernardo, o Ceará, 36 pontos. Situação não tão difícil, mas ainda tem um grande risco de ser rebaixado. E o Náutico, com 41 pontos, também. Não é uma situação crítica, porém, uma situação que não é desesperadora. Porém, também ainda corre um risco de ser rebaixado para a Série C do futebol brasileiro. Ponto final aqui no nosso painel esportivo. Vamos agradecendo a todos vocês pelo carinho, pela atenção, pela audiência e, claro, marcando um novo encontro para amanhã, a partir das 18 horas aqui na Nova FM, seu mais novo amor. Um abraço a todos e até amanhã, galera. Tchau, Brasil!

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